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0: vocês, hein, Simone Mendes?
1: Hugo Henrique, coisa linda.
0: Palmas pra Simone aí, São Paulo. Muitas palmas.
1: Tchau, São Paulo, obrigado.
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0: Que coisa linda, hein?
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0: 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Coisa boa.
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1: Muito obrigada, Thaíne Tiago.
0: Coisa mais linda. 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
1: Obrigada eu.
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0: E gostou, faz barulho aí! 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
1: Rapaz! 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

0: Boa noite, Uberlândia! Faz barulho aí, Uberlândia, que eu quero ouvir!
1: Que coisa linda, galera!
0: Obrigado!
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1: A gente
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0: hein, Simone Mendes?
1: Hugo Henrique, coisa linda.
0: Palmas pra Simone aí, São Paulo. 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
1: São Paulo, obrigado.
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3: Não estou me julgando.

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0: Isso.
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1: Escolho esse.
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1: 6:22.
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Alô! Alô, alô, bom dia! Bom dia! Bom dia, bom dia, meu irmão, bom dia, minha irmã! Bom dia, meu amigo, bom dia, minha amiga! Bom dia pra quem não faz guerra, bom dia pra quem acordou feliz, bom dia pra quem está de bem com a vida, bom dia, minha gente, bom dia, Arroio do Silva! Bom dia, Mãe Natureza! E o bom dia mais que especial ao nosso Pai Salvador, ao Deus Pai Todo-Poderoso que nos abençoa, que nos protege, que nos dá mais um lindo, maravilhoso e abençoado dia de vida. Bom dia, minha gente! Vamos lá, gurizada, vamos acordar, vamos que vamos! Vamos chegando para um novo dia, vamos chegando para esta manhã maravilhosa, vamos chegando por aqui, então, abençoado dia de vida. Bom dia, minha gente! Vamos lá, gurizada, vamos acordar, vamos que vamos! Vamos chegando para um novo dia, vamos chegando para esta manhã maravilhosa, vamos chegando por aqui, então, nesta terça-feira, 13 de outubro de 2026. São 6 horas e 30 minutos, 6 e meia amanhã, que vai clareando, meio nublada, úmida, cara de chuva, mas nós já estamos por aqui, transbordando a alegria de viver, transbordando o amor de Deus em nosso coração e desejando bom dia pra você, minha amiga dona de casa, meu amigo dono da casa, que Deus abençoe teu lar, a tua família, a tua vida, nesta linda e abençoada terça-feira e todos os dias da tua existência. Quero mandar bom dia também pra quem tá ligadinho aqui no nosso programa. Eu vou mandando para os meus amigos da Secretaria de Obras, gurizada, que tá voltando aí as suas atividades de trabalho depois do feriadão. Bom dia a todos da Secretaria de Obras, bom trabalho, minha gente. O pessoal da coleta de lixo, não importa se faça chuva, sol, frio ou calor, bom dia pra vocês, bom trabalho aos coletores, os recicladores, as recicladoras, pessoal do caminhão do lixo, bom dia e bom trabalho, gente amada. Também mando bom dia aí pros meus amigos e minhas amigas do SAMU, do Arroio do Silva e da região. Alô, samuzeiros de plantão, um bom descanso pra vocês que fizeram seu plantão aí, um bom trabalho pra quem vai trabalhar ao longo desta terça-feira. Também quero aproveitar e mandar um bom dia pros nossos heróis de fardo, os meus amigos, minhas amigas da Polícia Militar, da Polícia Civil e do Corpo de Bombeiros, os verdadeiros heróis de farda. Um bom descanso então para quem trabalhou durante a noite e um bom trabalho para quem vai trabalhar ao longo desta terça-feira. Bom dia para as minhas amigas diaristas, domésticas e faxineiras desta profissão maravilhosa que merece o nosso respeito e carinho.

Carinho, bom dia às cozinheiras e os cozinheiros que fazem a nossa alimentação. Alô pessoal da costura, as costureiras e os costureiros que fazem as nossas vestes, bom dia, bom trabalho. Os meus amigos taxistas e motoristas de aplicativo que nos dão carona, que nos acompanham. Deus acompanhe vocês aí também, minha gente. Olha, eu desejo uma terça-feira abençoada de costureiros que fazem as nossas vestes, bom dia, bom trabalho. Os meus amigos taxistas e motoristas de aplicativo que nos dão carona, que nos acompanham. Deus acompanhe vocês aí também, minha gente. Olha, eu desejo uma terça-feira abençoada de trabalho aí para os meus amigos que trabalham na área da construção civil, os construtores, serventes, pintores, carpinteiros, eletricistas, encanadores, bom dia com o dom de Deus de construir sonhos para fazer o bem. Bom dia para os professores e professoras da rede municipal, estadual e particular de ensino. Bom dia para todos dos centros de educação infantil. Bom dia para quem tem papel importante na área da educação, são as minhas amigas merendeiras, pessoal dos serviços gerais nas escolas, aos motoristas e monitores dos ônibus escolares. Uma abençoada terça-feira eu vou mandando para os meus amigos pescadores e minhas amigas pescadoras. Que Deus abençoe este marzão maravilhoso e que vocês tenham uma pesca maravilhosa, como diz a palavra do Senhor. Bom dia para os meus amigos e amigas que trabalham na área da saúde, dos postos de saúde, hospitais e clínicas. Um bom descanso para quem fez o seu plantão e um bom trabalho para quem vai trabalhar ao longo desta terça-feira. Bom dia para todos das farmácias e drogarias, a todos nos laboratórios e também aos socorristas e motoristas das ambulâncias. Deixa eu mandar um bom dia aí também para toda a minha gente trabalhadora, os meus amigos trabalhadores, as minhas amigas trabalhadoras, os comerciantes, as comerciantes do Arroio do Silvio e da região. Deus abençoe este marzão, esse dia de trabalho de cada um de vocês. Deus abençoe esta terça-feira especial, saindo com alegria, agradecendo a Deus por mais um dia de trabalho. E aquele bom dia para os meus amiguinhos e minhas amiguinhas da terceira idade com a gente, tomando seu cafezinho, tomando seu chimarrão, ainda no quentinho da cama, mas o radinho tá ligado na Verdes Mar.

0: pessoal de casa, né? As minhas amigas donas de casa, muita e muita gente pra orar com a gente. É isso, são todos vocês que acordam cedo e que começam o seu dia orando e agradecendo a Deus. E vamos abrir as portas da nossa casa, né? Vamos abrir as portas deste dia, vamos abrir as portas da nossa vida e colocar Deus como prioridade, colocar Deus em primeiro lugar da nossa vida. Pois assim diz o Senhor e Ele quer entrar na nossa casa. Eis que eu estou à porta e bato. Se você abrir, eu entrarei, farei morada e cearei com você. Ouça bem o que Deus está falando para você. Eu estou à frente da tua porta batendo. Eu quero entrar. Você precisa abrir para eu fazer morada e cear com você. Querido Deus e amado Pai, neste momento nós vamos abrir as portas da nossa casa e vamos te colocar como prioridade do nosso dia, colocando o Senhor no devido lugar, em primeiro lugar da nossa vida. Vamos deixar a luz do céu entrar então. Vamos deixar o Senhor, através do Espírito Santo de Deus, entrar na nossa casa, entrar na nossa vida, entrar na nossa família, na nossa casa íntima, na nossa casa física. Abre bem as portas do teu coração. Vamos sentir a presença do Espírito Santo entrando agora no nosso viver. Vamos sentir a presença do Espírito Santo entrando dentro do nosso coração. Aleluia! E nós estamos aqui, Pai, te recebendo com alegria, mesmo em alguns momentos cansados, sobrecarregados, até mesmo desanimados, mas nós estamos aqui te recebendo com alegria, para que o Senhor renove a nossa alegria de viver, o ânimo da vida, traz de volta os sonhos, Pai, traz de volta a alegria de viver, traz de volta o Senhor para dentro do nosso coração, que é tudo o que queremos e o que a nossa alegria de viver, o ânimo da vida, traz de volta os sonhos, Pai, traz de volta a alegria de viver, traz de volta o Senhor para dentro do nosso coração, que é tudo o que queremos e o que necessitamos para este dia. Que o Senhor esteja dentro da nossa casa e que esta luz que nós sentimos agora com a presença e a vinda do Espírito Santo do Senhor, ela venha acompanhada de paz, de mansidão, com o ânimo da vida, com a alegria de viver, para trazer de volta o ânimo da vida e a alegria de viver para aqueles que estão pensando em desistir, aqueles que tentaram e não conseguiram desistir porque o Senhor não permitiu, ou aqueles que desistiram, mas o Senhor está retornando para a casa de cada um deles agora. Mas nós queremos, Pai, te receber não apenas na nossa casa física, não. Nós abrimos as portas da nossa casa e da nossa vida por completo. Nós abrimos as portas da nossa casa material, abrimos as portas do nosso trabalho, da nossa empresa, da nossa família, dos nossos filhos. Nós te colocamos em prioridade, Pai, para que a tua palavra se cumpra em nossa vida, onde diz: eu e a minha família serviremos ao Senhor. Declare essas palavras, meu amigo e minha amiga, nesta manhã de terça-feira. Fale agora: eu e a minha família serviremos ao Senhor. Nós estamos deixando a luz do céu entrar, Pai, e que esta luz ilumine os nossos caminhos, que por onde passarmos, a luz de Deus brilhe em nosso caminho e as pessoas possam ver e dizer: ali a luz de Deus brilha em seu caminho, não para o nosso ego, nem para a nossa vaidade, mas para glorificar o teu nome, para mostrar que o Senhor é Deus e faz as coisas acontecerem. Abriu bem as portas do teu coração, meu irmão e minha irmã? Deixou a luz do céu entrar? Então vamos fazer o seguinte, vamos orar ao Senhor nosso Deus agora, a oração que o Senhor Jesus Cristo nos ensinou. Vamos fazendo o sinal da cruz, pois vem chegando a oração do Pai Nosso. Vamos orar ao Senhor nosso Deus agora, a oração que o Senhor Jesus Cristo nos ensinou. Vamos fazendo o sinal da cruz, pois vem chegando a oração do Pai Nosso.
1: Pai nosso que estás no céu, santificado seja o vosso nome. Venha a nós o vosso reino. Seja feita a vossa vontade, assim na terra como no céu. O pão nosso de cada dia nos dai hoje. Perdoai as nossas ofensas, assim como nós perdoamos a quem nos tem ofendido. E não nos deixeis cair em tentação, mas livrai-nos do mal. Amém.
0: Amém, Senhor. Amém, meu Deus. Não nos deixeis cair em tentação, mas livra-nos do mal, pois teu é o reino.

Reino, o poder e a glória para sempre. Pois louvado seja o nome do Senhor, nosso Deus, meus amigos e minhas amigas. Para sempre seja louvado, querido Deus e amado Pai. Não nos permita cair nas armadilhas do inimigo e livra-nos de todas as maldades. E é por isso que agora, minha gente, nós vamos agradecer ao Senhor, nosso Deus, hein? Vamos agradecer então? Você agradece daí, eu agradeço daqui, vamos juntos? Obrigado, meu Deus! Obrigado, meu Pai! Muito obrigado, Senhor, pelo lindo, maravilhoso e abençoado dia de vida que vai nos dando. Obrigado, Deus querido, pela oportunidade de levantar da cama e ter mais um dia de vida, podendo sair e contemplar as obras de tuas mãos e te enxergar, Pai, nas obras de tuas mãos. Obrigado por nos dar a oportunidade de contemplar o canto e o voar dos pássaros, o quebrar das ondas, o nascer do sol. Obrigado pelo ar puro que respiramos deste paraíso e a chuva que cai, que seja uma chuva de bênçãos ao cair, ao tocar o nosso rosto, a nossa casa, a nossa família, para glorificar o teu nome. Obrigado, meu Deus, quantas e quantas pessoas gostariam de poder ouvir, enxergar sem isso, e a chuva que cai, que seja uma chuva de bênçãos ao cair, ao tocar o nosso rosto, a nossa casa, a nossa família, para glorificar o teu nome. Obrigado, meu Deus, quantas e quantas pessoas gostariam de poder ouvir, enxergar, sentir e até mesmo respirar, e nós estamos aqui agradecidos pela tua oportunidade que nos dá de viver, Senhor. Obrigado também, meu Deus, pelo novo e maravilhoso dia de trabalho. Queremos ser os teus servos, Pai. Antes de ser teu filho, nós queremos ser os teus servos. Queremos te servir com alegria. Queremos fazer o bem para ajudar as pessoas em forma de gratidão, com o nosso dom, com o nosso trabalho, com as condições financeiras que o Senhor já nos deu a mais. Por isso, meu amigo e minha amiga, quando queremos ser servos do Senhor, nós estamos abrindo as mãos da vaidade, né? Abrindo mãos a mesmo da desvalorização que as pessoas muitas vezes em nosso trabalho não nos dão, não nos dão o valor que nós até gostaríamos ou que precisaríamos para estar motivados. Mas Deus é a nossa motivação, fazer o bem, fazer o nosso trabalho como se estivesse fazendo para o Senhor, sem passar ninguém para trás, sem fazer maldade a ninguém, porque Deus nos dá a oportunidade primeiramente de tirar o sustento para nós e para nossa família, e apenas isso já é muito mais do que merecíamos e merecemos. Mas o Senhor é tão bondoso e misericordioso que não quer apenas que sobrevivamos, Ele quer que tenhamos vida, e vida com abundância, e por isso Ele nos permite sonhar e conquistar. Agradecemos a Ti, Pai, pelo conforto da nossa casa, o conforto do nosso trabalho, a comodidade do nosso carro, da nossa moto, das nossas vestes. Não agradecemos pelo valor das coisas, mas por nos dar a oportunidade de sonhar e conquistar os próprios sonhos que o Senhor mesmo colocou em nossos corações. Obrigado por abençoar e prosperar a vida do meu amigo trabalhador, da minha amiga trabalhadora. Obrigado por abençoar e prosperar o comércio do Arroio do Silvio e da região. Obrigado por abençoar e prosperar a nossa rádio. Eu repito, Pai, nós queremos ser teus servos, meu Deus. Abençoar e prosperar a vida do meu amigo trabalhador, da minha amiga trabalhadora. Obrigado por abençoar e prosperar o comércio do Arroio do Silvio e da região. Obrigado por abençoar e prosperar a nossa rádio. Eu repito, Pai, nós queremos ser teus servos, meu Deus. Antes de ser chamados de teus filhos, nós queremos ser chamados de teus servos. E nós estamos aqui com o nosso dom, com o nosso trabalho, com as condições financeiras que o Senhor já nos deu a mais para viver. Queremos glorificar o teu nome. Nos glorifique contigo. Use os teus servos para o Senhor falar. Nos dê sabedoria para entender e saber quem devemos ajudar com o nosso trabalho. Obrigado também, meu Deus, pelo novo e maravilhoso dia de alimentação. Nós não esquecemos de agradecer a Ti, Pai, o alimento sagrado e abençoado que colocas em nossa mesa. Mesmo sabendo que nem só de pão vive o homem, mas de toda a palavra que sai da boca de Deus. Obrigado, Senhor, pelo pão nosso de cada dia que nos deu ontem, que nos dá hoje, que nos dará amanhã. Muito obrigado, Deus querido e amado, por toda a alimentação e toda a fartura e por nunca deixar faltar nada, Senhor, absolutamente nada em nossa mesa. Pai, por que o Senhor tem nos dado muito mais do que precisamos para viver, hein, meu Deus? Por que o Senhor tem nos dado muito mais do que merecíamos e merecemos? É porque a Tua misericórdia e o Teu amor, eles duram para sempre. Obrigado, porque nós não merecemos tanta fartura assim, mas nos ensine a compartilhar o alimento do nosso corpo físico. Isso que o Senhor tem nos dado a mais para que possamos viver e sobreviver, que nós possamos compartilhar com as outras pessoas que têm menos. Obrigado por abençoar toda alimentação e fartura na mesa dos meus amigos e minhas amigas ouvintes e cada um de seus familiares. Eu também te agradeço, Pai, por todo o alimento, por toda a fartura na mesa das pessoas que não fazem mais parte do nosso convívio ou que não gostam da gente. Obrigado por alimentar

cada um deles. Obrigado pelo alimento na mesa da nossa casa, Pai. Não apenas o alimento do nosso corpo físico, pois nem só de pão vive o homem, mas de toda parte do nosso convívio que não gostam da gente. Obrigado por alimentar cada um deles. Obrigado pelo alimento na mesa da nossa casa, Pai. Não apenas o alimento do nosso corpo físico, pois nem só de pão vive o homem, mas de toda palavra que sai da boca de Deus, minha gente. Nós precisamos alimentar o nosso espírito como alimentamos o nosso corpo físico, que possamos criar um hábito de nos alimentar de manhã, como fizemos aqui todos os dias, ao meio-dia, à noite, em nossa casa, com a nossa família, para que sempre possamos dizer a Deus: eu e a minha casa serviremos ao Senhor, Pai. Obrigado também, meu Deus, pelo outro alimento que nos traz vida, o outro alimento que nos traz saúde, este alimento que nos traz a Tua bênção e a Tua bondade. Ó Senhor amado, muito obrigado por ter nos dado a água maravilhosa que mata e sacia a sede do nosso corpo físico. Nós iremos Te pedir em oração agora, Pai, pois não duvidamos no nosso coração. Não duvidamos e não temos dúvidas nenhuma de que o Senhor todos os dias abençoa o nosso copo com água. Por isso que já nem mais Te pedimos, nós Te agradecemos. Obrigado, Pai, por abençoar o nosso copo com água. Obrigado, meu Deus, por abençoar a nossa garrafinha d'água e inundar os nossos corações e a nossa vida com o Teu amor. E que o Teu amor seja manifestado na nossa vida através dos nossos atos, ações e palavras para glorificar o Teu nome. Obrigado por abençoar o nosso copo com água e inundar também a nossa vida de sabedoria para entender os sinais de oração que o Senhor nos manda e fazer aquilo que Te agrada. Muito obrigado por fortalecer a nossa fé para que sejamos capazes de ser obedientes àquilo que o Senhor nos traz de resposta, que é melhor do que queremos, é o que precisamos. E obrigado por nos trazer a paciência para aguardar sempre no determinado tempo do Senhor com o coração em paz. Eu Te agradeço por abençoar o copo com água de cada um dos meus amigos e minhas amigas ouvintes que Te pedirem oração, Pai, a dar sempre no determinado tempo do Senhor com o coração em paz. Eu Te agradeço por abençoar o copo com água de cada um dos meus amigos e minhas amigas ouvintes que Te pedirem oração, Pai, a bênção do Senhor. Não sou eu que abençoo absolutamente nada, muito pelo contrário, me humilho diante da Tua grandeza para pedir a Tua bênção. Obrigado por ser o Rei dos Reis, o Pai dos Pais, o Juiz dos Juízes, o Doutor dos Doutores e o Médico dos Médicos. Senhor, Tu és o único que pode nos julgar, Tu és o único que pode nos defender, o Senhor é o único que pode e realiza milagres em nossa vida. Por isso, querido Deus, obrigado pelo bem mais precioso e valioso que não há dinheiro no mundo que possa comprar. Obrigado por abençoar, cuidar e curar a nossa saúde, meu Deus. Muito obrigado por abençoar, cuidar e curar a saúde dos nossos amigos, dos nossos familiares. Obrigado por abençoar, cuidar e curar a saúde dos meus amigos e minhas amigas ouvintes e cada um de seus familiares. Obrigado por abençoar a saúde das pessoas que não fazem mais parte do nosso convívio ou que não gostam da gente, mas que precisam da Tua bênção para eles e seus familiares na área da saúde. Obrigado por abençoar a minha saúde e abençoar a saúde daqueles que Te pediram a bênção do copo com água. O Senhor, que é o amigo dos amigos e está presente em nossa vida em todos os momentos.

que seria de mim, de todos nós, sem a fé que temos no Senhor nosso Deus, hein? E por mais que a gente sofra, meus irmãos e minhas irmãs, diga obrigado, Senhor. Mesmo que você chore, meu amigo e minha amiga, diga obrigado, meu Deus, mesmo que você esteja passando por momentos de dificuldades, momentos de tristeza, momentos de angústia, está passando por momentos de escassez, minhas irmãs, diga obrigado, Senhor. Mesmo que você chore, meu amigo e minha amiga, diga obrigado, meu Deus, mesmo que você esteja passando por momentos de dificuldades, momentos de tristeza, momentos de angústia, está passando por momentos de escassez, também a nível financeiro, não tenha inveja, não tenha ambição egoísta, tenha a paz do contentamento genuíno, seja grato. A palavra de hoje é Tiago, capítulo 3, versículo 16. Pois onde há inveja e ambição egoísta, aí há confusão e toda espécie de males. Vivemos imersos em uma sociedade que lucra com a nossa insatisfação, bombardeando nossas mentes com a ilusão de que precisamos

0: sempre demais. Isso. Precisamos mais e mais. São redes sociais que são terrenos férteis para a semente da comparação. Quando fixamos os nossos olhos nas conquistas do próximo, a inveja se infiltra sutilmente, atuando como um veneno que paralisa a gratidão e vai nos cegando para as maravilhas das bênçãos que Deus já derramou sobre a nossa própria história. Tiago nos adverte com clareza sobre as consequências de permitir que a inveja e a ambição egoísta criem raízes. Não tem nada de mal você ter ambição, você sonhar, você, né, planejar. Esses sentimentos que eu falei agora são forças ativas de destruição. Inveja e ambição egoísta. Onde a ambição dita as regras, a confusão se instala, transformando relacionamentos em competições amargas. A alegria pela vitória do irmão é substituída pelo ressentimento e esse caos acaba transbordando, dividindo, abrindo portas para inimizades na busca incansável por status. Isso, o antídoto definitivo para este ciclo de confusão é o contentamento bíblico. É fundamental compreender que contentamento não é preguiça ou falta de visão, mas uma âncora espiritual para manter a alma estável. Trata-se da escolha diária de encontrar a nossa satisfação suprema na pessoa de Cristo, com a provisão perfeita para cada um de nós. Então pratique o contentamento, faça um jejum intencional de comparações, limite seu tempo nas redes sociais, evite que elas ditam o ritmo da tua vida. Exerça alegria, elogie as pessoas, agradeça a Deus, seja feliz com a conquista dos outros. Querido Deus e a paz do Pai, confessamos com sinceridade que às vezes permitimos que a inveja e a insatisfação roubem a nossa paz e gerem uma confusão dentro de nós. Nos perdoe por fixar os nossos olhos no que o outro possui e esquecer da tua imensa bondade diária. Arranca de cada um de nós o desejo de competir. Nos conceda a tua graça, um coração verdadeiramente contente. É o que te pedimos em nome do Senhor Jesus Cristo. E pedimos que o Senhor retire e afaste toda a maldade, todas as coisas ruins, todos os pensamentos negativos, todas as brigas, as invejas, as intrigas, a maldade que há neste mundo, no coração das pessoas e no meu coração. Retire todas as enfermidades, as doenças, os cânceres, as depressões, as armadilhas do inimigo. Pai amado, eu repreendo o inimigo e afaste ele toda esta maldade da nossa vida que pertence a ti, da nossa casa, do nosso trabalho, da nossa cidade, da nossa família, do lar e da vida dos meus amigos e minhas amigas ouvintes e seus familiares. Repreenda a ação do inimigo na vida deles, Pai. Repreenda as que pertence a ti, da nossa casa, do nosso trabalho, da nossa cidade, da nossa família, do lar e da vida dos meus amigos e minhas amigas ouvintes e seus familiares. Repreenda a ação do inimigo na vida deles, Pai. Repreenda a ação do inimigo no comércio do Arroio do Silva e da região, de perto da nossa rádio. Afaste todas as armadilhas do inimigo da nossa vida e dos nossos pensamentos e coloque em algum lugar onde nenhum ser vivo possa ser tocado. E possamos viver em harmonia, em alegria, no mais lindo e abençoado dia de vida. Muito obrigado, meu Deus. Nós iremos espantar a inveja, nós iremos espantar a ambição egoísta. Iremos fazer a oração do Salmo 101 para saber a verdadeira felicidade.
1: Salmo 1. A verdadeira felicidade. Feliz de quem não segue o caminho dos ímpios e rejeita o conselho deles. Não anda pelo caminho dos pecadores, nem aceita aqueles que desprezam o Senhor. Feliz de quem se alegra na lei do Senhor nosso Deus e nela medita dia e noite. É semelhante à árvore plantada à beira de um riacho, que no tempo oportuno dá frutos, e suas folhas não murcham nem caem. Por isso, tudo que essa pessoa faz dá certo. Os ímpios, pelo contrário, são como a palha que o vento leva. Serão condenados por Deus, ficarão longe das pessoas de

0: O Senhor conhece e abençoa a vida do homem justo, mas despreza o caminho dos ímpios, que são vazios e andam sem rumo.
1: O Senhor abençoa e conhece aqueles que têm gratidão, não têm inveja ou ambição egoísta. Pai amado, agora te pedimos a proteção.
0: O caminho dos ímpios, que são vazios e andam sem rumo.
1: O Senhor abençoa e conhece aqueles que têm gratidão, não têm inveja ou ambição egoísta. Pai amado, agora te pedimos a proteção dos teus anjos da guarda.

Maria. Amém, meu Deus, sempre nos guarde, nos governe, nos ilumine, nos abençoe e nos proteja com os teus anjos da guarda. Protegendo assim, Pai, os nossos filhos, os nossos pais, as nossas mães, os vovôs, as vovós, os bisos e as bisas. Protegendo também, Senhor nosso Deus, aqueles que nos protegem, que enfrentam o perigo para a nossa proteção, a Polícia Militar, a Polícia Civil e o Corpo de Bombeiros. Proteja eles e seus familiares também, Paizinho. Proteja, meu Deus, as criancinhas e os estudantes, o futuro do nosso planeta, os motoristas e viajantes que enfrentam os perigos das estradas. Proteja com os teus anjos da guarda todos os trabalhadores, as trabalhadoras, o comércio do Arroio do Silvio e da região. Proteja a nossa rádio, Pai, proteja todas as famílias, todos os lares, com os teus anjos da guarda. Proteja os meus amigos e minhas amigas ouvintes e seus familiares. Proteja também as pessoas que não fazem mais parte do nosso convívio ou que não gostam da gente, mas precisam da tua proteção para eles e seus familiares. Nesta linda e abençoada terça-feira, 13 de outubro de 2026. Agora são 6:54 e no nosso programa da Verdes Mares FM está entrando no ar. Mas precisam da tua proteção para eles e seus familiares. Nesta linda e abençoada terça-feira, 13 de outubro de 2026. Agora são 6:54 e no nosso programa da Verdes Mares FM está entrando no ar. Alô, alô, minha gente! Muito bom dia! Bom dia, gente amada! Estamos chegando com o nosso programa e o nosso programa Cidade Alerta desta manhã de terça-feira. Daqui a pouquinho nós temos a propaganda eleitoral gratuita. 10 minutinhos, tá, minha gente? É rapidinho e nós voltamos também. Vamos trazer destaques do plantão policial, vamos falar das notícias do esporte, vamos fazer uma movimentação dos destaques dos jornais Diário Catarinense, Zero Hora de Porto Alegre. Vamos fazer um apanhado geral para vocês aqui do nosso bate-papo hoje, que nós iremos receber integrantes da Rede Feminina de Combate ao Câncer, falando da programação Outubro Rosa 2026. Para você acompanhar aqui com a gente, tem notícias do Arroio do Silvio da região, tem convite para a sessão da Câmara de Vereadores e tem o nosso time de anunciantes, o nosso time de comerciantes, os melhores do sul de Santa Catarina, com os melhores serviços, os melhores produtos, a qualidade que você conhece e que você confia. Nós já vamos começando com a informação da hora certa, da temperatura, com a previsão do tempo. Antes do nosso intervalinho da propaganda eleitoral gratuita, nós vamos falando da previsão do tempo, a hora certa, a temperatura, os destaques da Central de Meteorologia em nome do Laboratório Marista, que daqui a pouco vai abrindo as suas portas. 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

0: 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Hora certa e temperatura 6:56, 6:56, 16 graus a temperatura agora no Arroio do Silva. Umidade relativa do ar é alta, é de 100%, tem bastante umidade mesmo. Tem vento soprando numa média aí de 3 km por hora, rajadas que variam entre 6 e 7 km por hora. Tá? Um vento, uma brisinha que sopra mais do sentido oeste por enquanto. Acúmulo de chuva das últimas 24 horas, nós tivemos aí aproximadamente 10 milímetros de chuva, tá? Só das últimas 24 horas, o equivalente que choveu aí, então, nas últimas 24 horas. Claro que a gente tem aí, desde o início das chuvas, né? É, nós já tivemos um volume de aproximadamente 20 a 25 milímetros de chuva. Não foi muito não, né, gente? Mas são aqueles dias úmidos, né? Aqueles dias mais nublados, a umidade, roupa não seca, é aquela coisa toda. Chão sempre úmido, as temperaturas máximas, para vocês terem uma ideia, não passou da casa dos 17, 18 graus em toda a região. Aqui para nós também não foi diferente, ficamos com 18 graus de temperatura. Previsão do tempo para hoje, mais um dia de umidade, com pouca abertura de sol. Ah, mínimas entre 15. Aqui para nós também não foi diferente, ficamos com 18 graus de temperatura. Previsão do tempo para hoje, mais um dia de umidade, com pouca abertura de sol. Ah, mínimas entre 15 e 16, máximas entre 18 e 19. Deve ser assim. O vento deve predominar mais do sentido sul e sudeste, com uma média aí de 15 km por hora, rajadas que variam entre 25 e até 30 km por hora. É, olha, tem chance de chuva fraca hoje ainda também, probabilidade de dia mais nublado, ou uma ou outra, a abertura de sol deve ocorrer, mas é muito pouco, a grande maioria deve ser um dia nublado mesmo, e deve permanecer assim esses dias úmidos, pelo menos até sexta-feira. Tá? Pelo menos até sexta-feira. Daí vai mudando aí um pouquinho mais. Mas é, são dias, né? Bastante dias úmidos. Não é aquele volume tão grande de chuva como a gente acaba trazendo transtornos. Mas é aquele diazinho úmido. As coisas não secam. É, o piso tá sempre molhado. E deve ser mais ou menos assim ao longo do dia. Ah, essa é a previsão do tempo aqui para vocês que estão nos acompanhando. Bom nascer do sol hoje, minha gente. Deixa eu trazer aqui para vocês. Aconteceu às 5 horas e 42 minutos, praticamente uma hora e meia atrás. E o pôr do sol acontecerá às 18 horas e 25 minutos. Às 6h25, final da tarde, começo da noite, em Balneário Arroio do Silva. Com a previsão do tempo, a gente destaca para vocês, são 6 horas e 59 minutos. A temperatura agora é de 16 graus e o dia vai amanhecendo parcialmente nublado, úmido, com cara de chuva e deve permanecer assim ao longo do dia. 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Daqui a pouquinho a gente atualiza ao vivo direto da Epagri-Siram, o órgão que monitora o tempo no estado de Santa Catarina, a previsão do tempo em nome do Laboratório Marista, que tem exames toxicológicos para os motoristas que irão fazer a sua primeira CNH. 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Telefone 48-3526-1414. 10 minutinhos de intervalo com a propaganda eleitoral gratuita e daqui a pouquinho nós estaremos de volta por aqui, minha gente, retornando com a nossa programação.
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4: Muito bem, pessoal, agora são 7 horas e 10 minutos, 7 e 10. A gente vai reforçando por aqui a hora certa e a temperatura, então, para vocês que estão nos acompanhando, tá? Agora são 7 horas e 10 minutos, nós estamos com 16 graus de temperatura. É, o dia vai amanhecendo nublado, vai amanhecendo úmido, cara de chuva. Deve permanecer assim ao longo de toda esta terça-feira mais uma vez. As máximas não devem passar da casa dos 18, 19 graus. É, o dia vai amanhecendo nublado, vai amanhecendo úmido, cara de chuva. Deve permanecer assim ao longo de toda esta terça-feira mais uma vez. As máximas não devem passar da casa dos 18, 19 graus. E vamos ter um vento mais do sentido sul e sudeste, soprando com rajada de 25 até 30 quilômetros por hora. Essa é a previsão do tempo, esses são os destaques da meteorologia e daqui a pouquinho a gente vai atualizando ao vivo direto da Epagri-Sirã. Deixa eu fazer um intervalinho, daqui a pouco eu volto com os destaques e a movimentação, as informações dos jornais, tem Diário Catarinense, tem Zero Hora de Porto Alegre, você aguarda aí, nós voltamos já já por aqui.
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5: 7 horas e 11 minutos.
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2: É isso aí, minha gente, você está acompanhando Cidade Alerta, 7 horas e 15 minutos. Vamos trazer os destaques dos jornais aqui para vocês, então. O Diário Catarinense, a Zero Hora de Porto Alegre, os principais jornais do sul do país. Nós chegamos aqui informando para vocês, então, os destaques com todos vocês nesta manhã especial, hein? E as informações, meus amigos e minhas amigas... 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Vamos com o Diário Catarinense, vamos com a Zero Hora de Porto Alegre. 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Anunciando os destaques dos jornais, vamos com o Diário Catarinense, vamos com a Zero Hora de Porto Alegre. A capital Florianópolis amanhece nublada, assim também, cara de chuva. 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
2: 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Vamos aos destaques aqui para vocês, as notícias do Diário Catarinense. Olha, Santa Catarina tem 147 mil votos brancos e nulos em disputa no segundo turno presidencial. Vocês acreditam que deve ter mudança, né?

essa questão? Eu acredito que não. O percentual em Santa Catarina é quase metade da média nacional, mas algumas cidades catarinenses se aproximam do índice brasileiro de votos brancos e nulos para presidente. Vocês acreditam que tem uma mudança? Porque assim, ó, gente, convenhamos que quem votou branco ou nulo no primeiro turno é porque não queria votar em ninguém, né? Quem votou branco e quem anulou o seu voto é que não queria votar em ninguém mesmo. Possivelmente, na grande maioria das vezes, os 47%, os 147 mil votos brancos e nulos, não deve ter muita mudança, né? Não é para ter muita mudança no segundo turno, porque a pessoa estava ali, né? Estava ali para apenas votar, né? E ele tinha mais do que duas opções, ele tinha várias opções, e ele ainda optou por nulo ou branco, é porque ele não queria votar em ninguém para presidente. Então, né? E ele tinha mais do que duas opções, ele tinha várias opções, e ele ainda optou por nulo ou branco, é porque ele não queria votar em ninguém para presidente. Então, possivelmente, no meu ponto de vista, acho que ele não vai escolher nem entre Flávio Bolsonaro, nem entre Luiz Inácio Lula da Silva, nem em nenhum dos dois, candidato do PL e candidato do PT. Esse é um ponto de vista que eu observo mais por uma questão lógica, né? Se você for analisar, é uma questão de lógica mesmo, tá? Se você tem opções de... Tínhamos 12 candidatos a presidente da República, se não me falhar a memória, né? Acho que tínhamos 12, nem parece tantos, né? Mas, e dentre esses daí, as pessoas vão lá e votam branco ou nulo, é porque não queriam escolher nenhum, queriam, né, sei lá se é um voto de protesto, um jeito de protesto, não escolheram. Não vai ser agora, né, que tem aí, então, esta possibilidade de mudar. Só se a pessoa, poxa, não, acho que agora eu quero escolher entre o fulano, eu quero escolher entre o ciclano, alguma coisa assim, mas não vejo assim com bons olhos uma situação dessa, né? De mudança do número de votos brancos e nulos. Como eu disse, é uma questão meio que lógica, né? Meio que lógica. Em Santa Catarina, dos 4 milhões e 600 mil eleitores que compareceram, né, às urnas no primeiro turno das eleições 2026, 147 mil decidiram votar brancos e nulos. O número corresponde aí então a 2,57% dos eleitores de Santa Catarina. O índice é quase a metade, né? Da média nacional, que foi quase 5%, foi 4,74% dos eleitores na 57% dos eleitores de Santa Catarina. O índice é quase a metade, né? Da média nacional, que foi quase 5%, foi 4,74% dos eleitores nacionais, né? Então, os eleitores do país inteiro votaram brancos e nulos. Ou votou nulo ou votou branco na corrida presidencial, apenas para presidente, tá? Eu não sei se tem muita mudança nesses números aí para nesse caso agora, porque é como eu falei, né? Tanto a nível nacional quanto a nível catarinense, aqueles que votaram ou nulo ou votaram branco é porque não queriam votar em ninguém, tinham opções, né? E tinham, inclusive, opções até mesmo dos próprios candidatos que agora estão no segundo turno. Não sei, não vejo essa questão, tá? Olha, vamos seguindo com mais informações aqui, hein? Pra você que tá ligado com a gente, Chapecoense leva 3 gols no primeiro tempo e perde para o Atlético Paranaense na Série A. Daqui a pouco vamos falar aqui. O Criciúma venceu o América de Minas e segue na zona dos playoffs para a Série B do Campeonato Brasileiro. Criciúma que segue ali entre os 6 primeiros colocados. Olha, criança de 6 anos e passageira morrem em colisão frontal na Serra Dona Francisca, em Joinville, e uma câmera acabou registrando o momento do acidente. Que tristeza, né, gente? Que tristeza. Duas pessoas, uma adulta e uma criança, morreram em uma colisão frontal na tarde de ontem na Serra Dona Francisca, em Joinville. As câmeras de segurança registraram o acidente. A batida ocorreu pouco depois das 2 da tarde. Segundo a Polícia Rodoviária Estadual, um Fiat Mobi que seguia de

Campo Alegre, em direção a Joinville, perdeu o controle, invadiu a contramão e atingiu um Jeep Compass, que trafegava no sentido contrário. Segundo a Polícia Rodoviária Estadual, um Fiat Mobi que seguia de Campo Alegre em direção a Joinville perdeu o controle, invadiu a contramão e atingiu um Jeep Compass, que trafegava no sentido contrário. Duas pessoas que estavam no Fiat Mobi morreram. A mulher de 47 anos, né, e que estava no banco de trás. A outra vítima, uma criança de 6 anos, chegou a ser resgatada, mas infelizmente acabou morrendo a caminho do hospital. Que tristeza, né, gente? Situação aí que registra, então, tem um vídeo no momento do acidente dentro do Diário Catarinense. Olha, chuva e chance de temporais colocam Santa Catarina em alerta nesta terça-feira. Você pode conferir a previsão do tempo, são 7h24. São os destaques aqui do Diário Catarinense que você vai conferindo com a gente. Santa Catarina deve ter uma terça-feira de tempo instável, com muitas nuvens, chuvas em diferentes regiões, temperaturas em elevação ao longo do dia. Tá? A possibilidade de chuvas e temporais, alagamentos, destelhamentos ou alguma coisa assim. A instabilidade deve ser mais intensa no Grande Oeste, né? E também nas áreas mais próximas com a divisa do Paraná. Olha, seguindo por aqui, mais de 5 mil corretores clandestinos de imóveis são identificados em Santa Catarina, na coluna do Renato Igor. Caramba, hein? Mais de 5 mil corretores de imóveis. O Conselho Regional de Corretores de Imóveis de Santa Catarina, o Cresci SC, identificou mais de 5 mil profissionais sem registro entre 2022 e 2024. Pela primeira vez, as atuações de clandestinos superam as de profissionais credenciados. Veja bem, tem menos profissionais credenciados, então tem menos de 5. Primeira vez, as atuações de clandestinos superam as de profissionais credenciados. Veja bem, tem menos profissionais credenciados, então tem menos de 5 mil corretores de imóveis com o Cresci e tem mais de 5 mil, né, profissionais que não têm o Cresci, que são clandestinos. A equipe de fiscalização passou, né, de 9 para 17 fiscais, praticamente o dobro. No período, foram fiscalizados mais de 100 mil pessoas, com crescimento de 342% nas ações de fiscalização. Além disso, mais de 12 mil corretores receberam orientação. Que coisa, hein, gente? É algo assim, fora da realidade. Bastante o número, né? Bastante o número mesmo. São 7h26. Vamos seguindo por aqui com mais informações. Olha, a nova rodovia com 6 faixas no litoral de Santa Catarina será a SC-104. Tá? A estrada ficará entre Biguaçu, no acesso do contorno viário, em Florianópolis até Joinville. Tá? Então, a nova rodovia prevista pelo governo de Santa Catarina para aliviar o caos na atual BR-101 Norte já tem um nome específico dentro do mapa das estradas estaduais, tá? Ela se chamará SC-104. A Via Mar terá 6 faixas. Poxa, mas quanto tempo vai demorar para fazer aí, né? Quanto tempo vai demorar para sair esta faixa? O planejamento do governo é fazer o começo dos trabalhos com recursos próprios e depois lançar uma parceria público-privada para a conclusão dos serviços e a administração do trecho. A Via Mar ficará entre Biguaçu, o começo dos trabalhos com recursos próprios e depois lançar uma parceria público-privada para a conclusão dos serviços e a administração do trecho. A Via Mar ficará entre Biguaçu, no acesso do contorno viário da Grande Florianópolis, até Joinville. É bastante, hein, gente? É bastante quilometragem. 7h27, são 7h27, você vai acompanhando os destaques e informações e nós estamos falando aqui do Diário Catarinense e o outubro dela, hein? 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

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Chegando por aqui com os destaques então. Olha, Datafolha e Quest definem datas para a divulgação de novas pesquisas sobre o segundo turno entre Flávio Bolsonaro e Lula. Serão divulgadas esta semana, né? Agora, amanhã, na realidade, vai ter aí um levantamento que irá apresentar a intenção de votos para Flávio Bolsonaro do PL e Lula do PT. Será divulgado, então, amanhã, quarta-feira. Vamos aguardar aí como é que vai ser aí mais uma das questões das pesquisas. Olha, Timbó elege rainha e princesas que vai, então, amanhã, quarta-feira. Vamos aguardar aí como é que vai ser aí mais uma das questões das pesquisas. Olha, Timbó elege rainha e princesas que vão representar a festa do Imigrante 2027. 10 candidatas disputam o título nas categorias adulta e mirim durante o último dia da festa do Imigrante 2026. Tá? Isso acontece lá em Timbó, no Alto Vale. Luciano Heng abre álbum de infância e mostra quando ainda tinha cabelo. Aqui em destaque também para você. Para finalizar os destaques e as informações que a gente tem aqui dentro do Diário Catarinense, filme sobre a trajetória de Juarez Machado será exibido em Florianópolis com a presença de familiares do artista.

0: Olha, a ONU demite mais de 10 mil pessoas e reduz operações em meio à dívida bilionária que ameaça ajuda a refugiados. São as informações, os destaques e a movimentação que a gente trouxe aqui para você dentro do Diário Catarinense para esta manhã, então, que nós estamos falando aqui com vocês de terça-feira. 7h31, vamos agora, 0 hora de Porto Alegre, o Jornal do Rio Grande do Sul, meus amigos e minhas amigas, vamos conferir para lojas Quero Quero, então.
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0: Terça-feira. 7h31, vamos agora, 0 hora de Porto Alegre, o Jornal do Rio Grande do Sul, meus amigos e minhas amigas, vamos conferir para lojas Quero Quero, então.
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Olha, a capital gaúcha amanhece nublada também. Porto Alegre tem 14 graus de temperatura agora. E os destaques aqui, meus amigos e minhas amigas da Zero Hora. Olha, troca de bastão. Escritório que abrigará equipes de transição do governo do Rio Grande do Sul será inaugurado nesta terça-feira com a participação de Eduardo Leite e também o Coronel Zucco. Jornada de trabalho. Há 12 dias do segundo turno, o Senado retoma a discussão sobre o fim da escala 6x1 e prevê votação da PEC nesta quarta-feira. Projeções indicam que o governo deve reunir os 49 votos necessários para aprovar. A proposta então prevê 2 dias de descanso sem redução salarial. Bom, gente, é um ponto de vista bem polêmico, né? Porque há quem diga que os empresários poderão ter muitos problemas a nível dessa situação e, obviamente, os empregados vão poder descansar. Então fica de um lado o empregador, do outro lado o empregado. De um lado o empresário,

Tiago, vejam bem, é uma situação difícil de falarmos, né? É uma situação difícil de falarmos, de colocarmos aqui. Eu tenho um ponto de vista que não, o país não irá quebrar. Esse é um fato certo. Nós temos que entender que isso não vai quebrar de jeito nenhum. Porque a gente sabe que tem muitas pessoas, né, muitas empresas, muitas empresas grandes, inclusive, que trabalham de segunda a sexta. Tá? Então, isso não quer dizer. Agora, eu não sei como é que vai ser o desenrolar todo desta história aí, então... O que, que vai ser bom e o que não vai? Olha, volta do feriado será de sol e chuva no Rio Grande do Sul. Confira a previsão do tempo. Quem tem o caminho mais difícil, compare a reta final entre Inter e Grêmio e simule a luta contra o rebaixamento. Eu não vi a tabela do Inter, mas a tabela do Grêmio ela é uma tabela bem difícil, minha gente. É, ainda no Z4, a dupla Grenal já tem em mente quantos pontos precisa fazer para permanecer na Série A. E claro, essa situação aí acaba complicando demais a vida da dupla Grenal. O Grêmio tem jogos ainda contra Flamengo, contra Atlético Paranaense, contra Bahia, contra Cruzeiro, que é agora o próximo, confronto direto contra o Corinthians, tem jogo contra o Mirassol. Então o Grêmio tem alguns confrontos aí bem difíceis. Para sair da zona de rebaixamento, o Grêmio vai ter que lutar e lutar muito. Não é fácil. Olha, deu saudade da folga? Saiba quais os próximos feriados nacionais ainda em 2026. Nós temos aí feriadões, né, que a gente pode falar. Mais três, né, pessoal? Mais três, mas temos mais quatro feriados. É o do dia 2 de novembro, que tá pertinho aí, tá? Em torno de 20 dias, que nós teremos aí numa segunda-feira. O filho, a gente pode falar. Mais três, né, pessoal? Mais três, mas temos mais quatro feriados. É o do dia 2 de novembro, que tá pertinho aí, tá? Em torno de 20 dias, que nós teremos aí numa segunda-feira. O finados, dia 2 de novembro. Nós temos o dia 15 de novembro, que é Proclamação da República, mas cai no domingo. E nós temos o dia 20 de novembro, que é numa sexta-feira. E aí sim, o 20 de novembro é o feriado novo, que é o Dia da Consciência Negra. E aí só vamos ter no dia 25 de dezembro, que vai cair também numa sexta-feira. Dia 1º de janeiro já começa 2027, então nós temos quatro feriados ainda. Neste ano de 2026. Olha, vamos seguindo com mais informações e destaques. São 7 horas e 37 minutos. Você vai acompanhando a Zero Hora de Porto Alegre, hein? Três problemas que Renato Portaluppi precisa resolver para a Grêmio pensar sair do Z4. É mudar o esquema tático, gente. É entender que não dá para jogar com três atacantes. É entender que não tem como, nem a dupla Grenal. O Inter já não tá mais fazendo isso. O Inter já tá conseguindo melhorar o seu time porque não tem mais três atacantes. O Inter já colocou três zagueiros, colocou três no meio-campo, quatro no meio-campo, cinco no meio-campo. Tem que empurrar isso, gente. Tem que ter a certeza de que agora você precisa primeiro não tomar gol e depois tentar fazer o gol, que seria a parte tranquila numa bola parada, num possível pênalti, numa falta ou até mesmo num contra-ataque. Até aí tudo bem, mas o que não pode é o que o Grêmio está querendo fazer, continuar jogando com três no meio-campo, três atacantes, time que não tem qualidade não ataca e não consegue defender também. É coisa simples, é regra simples do futebol. Quem tem mais no meio campo, né, acaba ganhando muito dentro do futebol. Olha, Pastor é morto também. É coisa simples, é regra simples do futebol. Quem tem mais no meio campo, né, acaba ganhando muito dentro do futebol. Olha, Pastor é morto a tiros dentro de igreja em São Leopoldo. Olha, o crime ocorreu no bairro Arroio da Manteiga. Um homem foi morto a tiros ontem, segunda-feira, à noite, dentro da igreja, no bairro, então, Arroio da Manteiga, em São Leopoldo. Conforme a Brigada Militar, ele atuava como pastor da unidade. Coisa, hein? Situação que aconteceu ali em São Leopoldo, no Vale dos Sinos. 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

0: 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Olha, pesquisa eleitoral, a Nexus, no segundo turno, Flávio Bolsonaro tem 48% das intenções de voto e Lula tem 45%, apontando uma pesquisa aqui, que está na Zero Hora de Porto Alegre, a pesquisa Nexus, levantamento realizado entre 10 e 12 de outubro, entrevistou 2 mil pessoas, é o Instituto Nexus, que acabou aí, então, fazendo esta pesquisa que aponta, então, Flávio Bolsonaro à frente. Praticamente o que aconteceu no primeiro turno, né? 47 contra 45, em torno disso. Não sei se vamos ter tanta diferença da maneira que vai ser entre 2, 3% de voto. No primeiro turno, né? 47 contra 45, em torno disso. Não sei se vamos ter tanta diferença da maneira que vai ser entre 2, 3% de votos aí. Eu acredito que deve permanecer. Não sei se vamos ter tanta mudança. Mas precisamos aguardar aí então. Falta pouco, né? Falta pouco aí para as eleições do segundo turno. Ó, limite com Cachoeirinha, carro pega fogo e fica parcialmente destruído na Avenida Assis Brasil, lá em Porto Alegre. Safra de inverno, avanço da canola leva à primeira abertura nacional da colheita no Rio Grande do Sul. Olha só então, hein? Na coluna da Gisele Loblen, o evento ocorre hoje, terça-feira, em Ijuí, no noroeste do Rio Grande do Sul, em meio à expansão, né? Obviamente aí em meio à expansão, então, da cultura e preocupação com perdas. Avanço da canola, levando aí a primeira abertura nacional da colheita lá no Rio Grande do Sul. Olha os planos do governo do Uruguai para atrair mais turistas brasileiros. Também em destaque aqui para você, hein? Para finalizar aqui os destaques. Motorista sem habilitação é presa por embriaguez após o capotamento na BR-293 em Hulha Negra. A motorista, uma mulher, que foi presa aí por embriaguez ao volante. Polícia Civil investiga suposto ataque xenofóbico contra juiz sergipano em restaurante de Porto Alegre. Magistrado teria sido hostilizado após pedir detalhes sobre o que compõe uma... A civil investiga suposto ataque xenofóbico contra juiz sergipano em restaurante de Porto Alegre. Magistrado teria sido hostilizado após pedir detalhes sobre o que compõe uma alaminuta. Que coisa, hein? Não sei por que as pessoas fazem esses tipos de ataques assim, tá? Avançam as obras de condomínio em antigo terreno de cantor Teixeirinha, lá em Porto Alegre. E para finalizar, fiéis celebram Nossa Senhora Aparecida em procissão pelas ruas de Porto Alegre. A devoção também na capital gaúcha. Os destaques e informações que vocês conferiram com a gente, nós vamos fazendo um intervalinho por aqui. Em seguida, nós voltamos com os destaques e a movimentação da previsão do tempo e o plantão policial. São 7h43, conferimos o Diário Catarinense em nome das lojas Santa Helena. 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Intervalo e a gente volta já já.
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2: É isso aí, você está acompanhando o Cidade Alerta da Verdes Mares FM. Agora são 7 horas 48 minutos e meio. 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

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Vamos falar de previsão do tempo, vamos tentar contato com os meteorologistas da Epagri-Siram, vamos falar aí da hora certa, da temperatura, em nome do Laboratório Marista, que continua o atendimento pelo SUS, tem exame toxicológico para os motoristas das categorias A e B, que é obrigatório no realizar a primeira CNH, é obrigatório fazer o exame toxicológico. 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

0: Muito bem, pessoal, vamos falando de previsão do tempo. Quem gentilmente vai nos atendendo para trazer as informações desta terça-feira é o nosso amigo Marcelo Martins, meteorologista da Ipagre-Siram, trazendo e falando da previsão do tempo ao vivo direto da Ipagre. Meu amigo Marcelo, bom dia, tudo bem contigo aí, meu irmão?
1: Tudo bem, sim. Bom dia a você, bom dia aos ouvintes. Tudo bom, Evandro?
0: Tudo ótimo, meu amigo, graças a Deus. Começando o dia, assim, praticamente como foi quase todo feriadão, né? Meio úmido, nublado, com chuvisquinho. E aí, meu irmão?
1: Tudo bem, sim. Bom dia a você, bom dia aos ouvintes. Tudo bom, Evandro?
0: Tudo ótimo, meu amigo, graças a Deus. Começando o dia, assim, praticamente como foi quase todo feriadão, né? Meio úmido, nublado, com chuvisquinho. Não foi chuva tão forte assim, né, Marcelo? Mas ficou aqueles dias úmidos, como você mesmo disse, né?
1: Isso mesmo. Olha, os próximos dias não mudam muito, viu? É como bem parecido com hoje. Eu estava somando ali no litoral sul catarinense o que vai acontecer nesses próximos dias. Uhum. Todos eles têm, perdão, nos dias que já passaram, a gente já teve ali em torno de 20 a 50 milímetros. Ao passo que, por exemplo, no noroeste catarinense, Planalto Norte, Litoral Norte, a gente já teve 150 milímetros, né? Três vezes mais, praticamente, o que chove na média. E no litoral sul, não. Então, a gente tem o mês inteiro para chegar ali na média. Então, não tem grandes volumes de chuva nesses próximos dias, mas a chuva deve ser constante, fraca, de fraca intensidade, sem grandes tempestades, mas relativamente constante, né? Tem alguns períodos de melhoria, até como hoje, mas terça-feira, quarta, quinta, sexta, todos são mais encobertos e mais chuvosos no litoral sul catarinense.
0: Certo. Ô Marcelo, com relação assim a esses próximos dias, a temperatura também não oscila muito, né? A gente tem acompanhado aí que tem ficado mais ou menos praticamente no mesmo valores de temperatura, né?
1: Isso, olha, os valores não devem melhorar nos próximos dias, são muito parecidos com o que está acontecendo hoje. As temperaturas no litoral sul catarinense têm girado em torno de 21, 22 graus. A temperatura máxima, né, não deve passar muito disso também nesses próximos dias, 21, 22, 23, e olha lá, quando tem bastante cobertura de nuvens, acaba não virando muito, né, então
0: exato,
1: não pode dar subido muito, então vai ficar nesse patamar de 20, 21, 22, e olha lá.
0: Certo, e para a gente finalizar, alguma alteração do mar aí para os próximos dias?
1: De nuvens, acaba não virando muito, né, então
0: exato,
1: não pode dar subido muito, então vai ficar nesse patamar de 20, 21, 22, e olha lá.
0: Certo. E para a gente finalizar, alguma alteração do mar aí para os próximos dias?
1: O mar tem restrição na visibilidade. Uhum. Né? E altura de ondas em torno de meio metro, com pico de metro e meio, não muito mais que isso.
0: Tá certo, então. Meu amigo Marcelo, obrigado mais uma vez pelo carinho de nos atender. Uma ótima terça-feira de trabalho para você.

0: Você é uma excelente semana também, tá, amigo?
1: Olha, tá certo, obrigado, igualmente a você e a todos os ouvintes.
0: Obrigado, meu irmão. Tá aí o nosso amigo Marcelo Martins, meteorologista da Epagri-Cirã, gentilmente nos atendendo, fazendo um apanhado geral aí das informações e os destaques aqui pra vocês, então, que vocês conferiram com a gente da Central de Meteorologia. 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Seven Internet anunciando a chegada dos jornais, os destaques do plantão policial, aliás, é a Seven Internet que atualiza aqui para nós os destaques do plantão de polícia. E a gente faz um apanhado geral com todos vocês. Seven Internet 048-3526-1234, chegando os destaques policiais.
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São 8:03, 8:03, vamos chegando com os destaques e informações do plantão de polícia, começando com a região de Tubarão e Criciúma, em seguidinha a região da Mesc e também de Araranguá.

Olha, um desentendimento de trânsito entre dois homens de 32 e 37 anos terminou em agressão e roubo de veículo na área central da cidade de Tubarão. A Polícia Militar atendeu a ocorrência no final da tarde do último domingo, por volta das 5 horas da tarde. Segundo a PM, após o desentendimento, os dois entraram em luta corporal. Os policiais militares informaram que durante a discussão, um homem de 32 anos teria tentado atingir o homem de 37 anos com uma faca e posteriormente fugindo com o seu veículo. Conforme informações da PM, o automóvel foi localizado nas proximidades do local em que a ocorrência foi registrada. Teria tentado atingir o homem de 37 anos com uma faca e posteriormente fugindo com o seu veículo. Conforme informações da PM, o automóvel foi localizado nas proximidades do local em que a ocorrência foi registrada. Na sequência, os envolvidos foram encaminhados até a Delegacia de Polícia Civil para os procedimentos cabíveis serem tomados. Um homem de 20 anos e uma mulher de 29 anos foram presos, então, com dinheiro e diversas drogas na noite do último domingo no bairro Madre, na cidade de Tubarão, por volta das 8 da noite. O casal foi localizado e abordado pela Polícia Militar após denúncias sobre a venda de drogas por meio de entregas. Conforme a PM, os policiais militares abordaram o homem quando saía da motocicleta de uma residência encontrando 12 porções de cocaína. Já no imóvel, a mulher foi flagrada arremessando uma sacola de drogas sobre um telhado. No local foram encontradas 147 porções de cocaína, 181 gramas de maconha, 8 porções de pó branco e 2 balanças de precisão e ainda R$ 673 em dinheiro. Segundo a PM, também foi localizada uma motocicleta com sinais de adulteração na numeração do motor e do chassi. Diante dos fatos, eles receberam voz de prisão e foram encaminhados até a Delegacia de Polícia Civil. Um jovem de 28 anos, foragido da justiça pelo crime de roubo, foi atingido por 2 facadas no bairro Cairu, na cidade de Lauro Miller. O fato ocorreu durante uma confraternização entre integrantes de uma equipe de vendedores ambulantes na última segunda-feira, ontem, dia 12. Segundo a PM, o homem sofreu um golpe de faca no rosto e outro no braço, que provocaram lesões profundas. Em conversa com os policiais, ele relatou ter se desentendido com outro homem, que se aproximou e o esfaqueou. Conforme a PM, o autor foi contido pelas pessoas presentes no local, o que impediu a continuidade da agressão. Porém, o homem acabou fugindo e não foi encontrado pelos policiais. A vítima foi levada ao hospital e esfaqueou. Conforme a PM, o autor foi contido pelas pessoas presentes no local, o que impediu a continuidade da agressão. Porém, o homem acabou fugindo e não foi encontrado pelos policiais. A vítima foi levada ao hospital para atendimento médico.

médico. Ainda conforme a PM, em consulta ao sistema, foi constatado que o jovem ferido tinha um mandado de prisão ativo pelo crime de roubo expedido em Parnaíba, na cidade de São Paulo, com validade até o outubro de 2034. Com isso, ele foi detido e logo em seguida encaminhado ao presídio Santo Augusta de Criciúma. Um homem de 20 anos, natural do Maranhão e morador de Orleans, aceitou dar uma volta de carro e foi rendido por dois criminosos armados e teve o dinheiro e celular roubado no último domingo. A ocorrência foi registrada pela Polícia Militar no bairro Bela Vista, em Lauro Miller. Segundo a PM, a vítima relatou que estava em um bar no bairro Alto Paraná, em Orleans, quando dois homens o convidaram para dar uma volta pela região. Ele aceitou e entrou no carro preto, porém o homem informou aos policiais que em uma estrada de chão, um dos ocupantes do carro anunciou o assalto utilizando um revólver e exigindo R$300 em dinheiro e um celular. Conforme a PM, após entregar os pertences, a vítima foi abandonada em um trecho sem iluminação e caminhou por aproximadamente 4 horas até encontrar a base do serviço de atendimento móvel de urgência, o SAMU, e solicitou ajuda. No local, o homem relatou à guarnição que se recordava do nome de um dos envolvidos. De acordo com informações da PM, rondas foram realizadas, mas os suspeitos não foram localizados pelos policiais militares. Posteriormente, as informações foram repassadas para a PM de Orleans para auxiliar na identificação dos autores. Um boletim de ocorrência foi registrado para a Polícia Civil investigar o caso. Olha, um carro GM Monza foi destruído por um incêndio na tarde de ontem, segunda-feira, dia 12, no bairro Vila Nova, em Sara. A ocorrência foi registrada na rodovia Manuel João Rodrigues e foi atendida pelo... Olha, um carro GM Monza foi destruído por um incêndio na tarde de ontem, segunda-feira, dia 12, no bairro Vila Nova, em Sara. A ocorrência foi registrada na rodovia Manuel João Rodrigues e foi atendida pelo Corpo de Bombeiros por volta das 4 da tarde. Quando a guarnição chegou ao local, o carro foi encontrado no pátio da residência, tomado pelas chamas. De acordo com os bombeiros, o condutor relatou que o incêndio iniciou no compartimento do motor logo após fazer o acionamento do veículo. Conforme o Corpo de Bombeiros, o condutor tentou conter as chamas, mas não teve êxito. Sendo assim, acionou a guarnição. Foram utilizados aproximadamente 1.000 litros de água para a extinção das chamas e o rescaldo, e ninguém ficou ferido na ocorrência.

8:09, 8:09, vamos chegando por aqui com os destaques e informações da cidade de Criciúma. 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Uma mulher de 21 anos foi abordada pela Polícia Militar após furtar roupas e itens de higiene pessoal em um estabelecimento comercial no bairro Pinheirinho, em Criciúma. É no supermercado MSC. Uma mulher de 21 anos foi abordada pela Polícia Militar após furtar roupas e itens de higiene pessoal em um estabelecimento comercial no bairro Pinheirinho, em Criciúma. A ocorrência foi registrada no último domingo na Avenida Centenário e, conforme a PM, ela foi identificada pelo sistema de vídeo monitoramento, sendo apontada como responsável pela subtração dos itens. Após ser abordada, a guarnição afirmou que a mulher confessou o crime e todas as mercadorias furtadas foram restituídas ao estabelecimento. Ainda conforme a Polícia Militar, foram recuperados 6 pares de meia, 2 peças de vestuário infantil, para atividade física, um frasco de shampoo, sabonete líquido, totalizando R$ 267 ao todo. Ela foi encaminhada à Central de Plantão Policial de Criciúma para os procedimentos cabíveis. Uma criança de 9 anos foi encaminhada ao hospital após ser atropelada por um carro na tarde de ontem, segunda-feira, no bairro Fábio Silva, em Criciúma. A ocorrência foi registrada na rua Pinheiro Machado por volta das 13:30 da tarde, porém a dinâmica da ocorrência não foi informada. Quando o corpo de bombeiros

No local, a vítima foi encontrada no meio da pista, consciente, orientada, sinais vitais normais. Segundo os bombeiros militares, a vítima não apresentava sinais de fratura, traumatismo ou hemorragia. Porém, conforme o corpo de bombeiros, devido ao impacto na cabeça contra o para-brisa do veículo, a criança foi encaminhada ao Hospital São José de Criciúma. O condutor do carro não ficou ferido e permaneceu no local do atendimento.

8:11. Vamos agora aos destaques do plantão policial aqui da Verdes Mares FM. Manhã de terça-feira, região da MESC, também de Araranguá. 8:11. Vamos agora aos destaques do plantão policial aqui da Verdes Mares FM. Manhã de terça-feira, região da MESC, também de Araranguá. Idoso de 76 anos morre carbonizado durante incêndio em residência na cidade de Santa Rosa do Sul. Policiais militares salvam criança de 5 anos que se engasgou com um pedaço de carne na cidade de Maracajá.

A pedido do Ministério Público, Justiça decreta a prisão preventiva de Antônio Everaldo Emídio por matar a ex e o namorado dela em Balneário Arroio do Silva. 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Um idoso de 76 anos morreu carbonizado durante um incêndio que atingiu uma residência no final da noite de ontem, segunda-feira, na Avenida Damásio Pérez, no centro de Santa Rosa do Sul. A vítima foi identificada como Arley José Santana, conhecido carinhosamente como Catuaba. Segundo informações, um vizinho percebeu um incêndio e ainda tentou salvar o morador. Ele tentou arrombar a porta com chutes para retirar o amigo, mas a porta acabou não abrindo. O corpo de bombeiros...

Segundo informações, um vizinho percebeu um incêndio e ainda tentou salvar o morador. Ele tentou arrombar a porta com chutes para retirar o amigo, mas a porta acabou não abrindo. O corpo de bombeiros foi acionado por volta das 11 horas da noite para atender a ocorrência e durante o deslocamento, as equipes receberam a informação que havia uma pessoa no interior do imóvel. Ao chegarem no endereço, os bombeiros encontraram a residência de aproximadamente 80 metros quadrados já tomada pelas chamas. Durante os trabalhos de combate ao fogo, os bombeiros localizaram o corpo do idoso já carbonizado no interior da casa. Conforme informações repassadas às equipes de socorro, Arley morava sozinho no local. Para controlar as chamas e realizar o rescaldo, o procedimento destinado a eliminar possíveis focos remanescentes do incêndio, foram utilizados aproximadamente 8 mil litros de água. Após a localização do corpo, foram acionadas as polícias civil, científica e também o Instituto Médico Legal IML, responsáveis pelos procedimentos de investigação, perícia e recolhimento do corpo. As causas do incêndio ainda são desconhecidas. A Polícia Civil deverá investigar as circunstâncias da tragédia para tentar esclarecer como o fogo começou e o que provocou o incêndio que terminou com a morte do idoso. Uma menina de apenas 5 anos foi salva por policiais militares após se engasgar com um pedaço de carne na noite de ontem, segunda-feira, em Maracajá. A ocorrência foi registrada por volta das 8 horas da noite e mobilizou o sargento da PM Eliemar e o cabo da PM Joaquim, que realizaram manobras de desengasgo para salvar a vida da criança. Segundo informações da Polícia Militar, a mãe da menina procurou desesperadamente o destacamento policial do município após a filha se engasgar durante a alimentação. Familiares haviam tentado desobstruir as vias respiratórias da criança, mas não conseguiram. Ao receberem o pedido de socorro, os policiais constataram que a menina apresentava sinais graves de engasgo e engasgar durante a alimentação. Familiares haviam tentado desobstruir as vias respiratórias da criança, mas não conseguiram. Ao receberem o pedido de socorro, os policiais constataram que a menina apresentava sinais graves de engasgo. Ela não conseguia falar, chorar ou emitir sons. Ela estava com os lábios arroxeados e devido à falta de oxigênio e chegou a apresentar perda momentânea da consciência. Diante da gravidade da situação, os militares iniciaram imediatamente as manobras e os procedimentos utilizados para desobstruir as vias aéreas. Apesar das tentativas primeiras, o pedaço de carne permanecia preso na garganta da criança. Sem perder tempo, os policiais colocaram a menina e a mãe na viatura e iniciaram o deslocamento até a unidade de saúde Vila Beatriz, mantendo as manobras de desengasgo durante o trabalho. O momento decisivo ocorreu na Avenida Nossa Senhora da Conceição, nas proximidades do ginásio de esportes. Após diversas tentativas, os policiais conseguiram desobstruir as vias respiratórias, fazendo com que a menina expelisse o pedaço de carne que estava preso em sua garganta. Com a retirada do alimento, a criança voltou a respirar, trazendo alívio aos familiares e também aos policiais envolvidos no resgate. A guarnição seguiu até a unidade de saúde, onde a menina passou por avaliação médica. Conforme a PM, ela estava com a respiração restabelecida e fora de perigo. A rápida intervenção do sargento Eliemar e do cabo Joaquim foi fundamental para evitar que o episódio terminasse em uma tragédia. Câmeras de segurança registraram parte da ocorrência, mostrando o momento em que a criança era conduzida pela viatura policial para receber o atendimento médico. O Ministério Público de Santa Catarina requereu, durante a audiência de custódia realizada na tarde de ontem, segunda-feira, a conversão da prisão em flagrante em prisão preventiva de Antônio Everaldo Emídio, de 53. Durante a audiência de custódia realizada na tarde de ontem, segunda-feira, a conversão da prisão em flagrante em prisão preventiva de Antônio Everaldo Emídio, de 53 anos, acusado de matar a ex-namorada Flaviane de Oliveira, 44 anos, e o atual namorado dela, Giovanni Espíndola Severino, de 35 anos, em Balneário Arroio do Silva. O pedido foi formulado pelo promotor de justiça plantonista Ricardo Figueiredo Coelho Leal e acolhido pelo Poder Judiciário. O crime ocorreu na manhã do último domingo, por volta das 6 horas da manhã. Segundo informações, Everaldo atacou com golpes de faca Flaviane e Giovanni, ambos que morreram em via pública. Após o crime, ele fugiu em direção a Araranguá, mas se envolveu em um acidente de trânsito e acabou preso. Em razão dos ferimentos, foi encaminhado ao Hospital Regional de Araranguá. A audiência de custódia não pôde ser realizada no domingo devido à necessidade de atendimento médico ao

Autor. Após receber alta hospitalar, ele foi apresentado à justiça ontem, segunda-feira, quando houve a conversão da prisão em flagrante em prisão preventiva. Ao requerer a prisão preventiva, o Ministério Público de Santa Catarina sustentou que a medida é imprescindível para garantir a ordem pública e para assegurar a aplicação da lei penal. Estamos diante de um caso de extrema gravidade em que duas pessoas foram mortas a facadas. As circunstâncias dos crimes evidenciam a brutalidade da violência praticada e a periculosidade do investigado, afirmou o promotor. Com a decisão, Antônio Everaldo Emídio permanece preso preventivamente no presídio regional de Araranguá. As circunstâncias dos crimes seguem sob a investigação da Polícia Civil. 8 horas e 20 minutos. Eram estas as informações e os destaques do plantão policial que vocês conferiram com a gente nesta manhã de terça-feira, 13 de outubro de 2026. 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Amanhã, quarta-feira, nós retornaremos com mais informações e destaques do plantão policial.

Minha gente, daqui a pouquinho vamos receber aí integrantes da Rede Feminina de Combate ao Câncer aqui pra vocês, minha gente, de Balneário Rui do Silva, falando sobre a programação completa do mês de outubro, mês em que a Rede Feminina de Combate ao Câncer traz informações, traz eventos, principalmente reforçando o mês da prevenção de combate ao câncer de mama, colo de útero, e a gente vai fazer um apanhado geral aqui com todos vocês, né? Rede Feminina de Combate ao Câncer, para bater um papo com a gente. Vamos falar de esportes. Ontem teve grama sintética, campeonato aqui de Balneário Rui do Silva, dois jogos, e a gente vai fazer um apanhado geral também com vocês aqui, trazendo todas as informações, todos os destaques do Arroio do Silva. Sintética, campeonato aqui de Balneário Rui do Silva, dois jogos, e a gente vai fazer um apanhado geral também com vocês aqui, trazendo todas as informações, todos os destaques do Arroio do Silva e também da nossa região. Você vai acompanhar com a gente aqui o nosso bate-papo de hoje, então vai ser muito legal, você fica com a gente nesta manhã de terça-feira. Nós iremos falando aqui então para vocês com os nossos parceiros, os nossos colaboradores, fazendo um apanhado geral aqui, minha gente, nesta manhã então de terça-feira. Mandando bom dia para quem tá ligadinho aqui no nosso programa, já mandou o seu abraço para nós, o Nelson Fernandes acompanha a gente, mandando bom dia, obrigado meu amigo. Obrigado também aí a Ana Cardoso, que está em oração com a gente, acordando cedo com a Verdes Mares FM. Seu Antônio e a Dona Elizabeth, bom dia. Bom dia a Keia e o Vando, pessoal ali do Pablo Antenas e do Quentinho, o Cantinho da Keia. A Dona Cilda, manda bom dia pra nós também. Obrigado, Dona Cilda. A Dona Edith, o seu e Osvaldo também mandando o seu bom dia. O meu amigo, o Cabelo Pintor, pai e filho pinturas aí, desejando uma ótima semana pra todos nós. Já estamos na luta, verdade, meu irmão? Bom dia pra minha amiga Pirica, um dia abençoado pra você. Ela e o Miguel acompanhando também o nosso programa. Quem também tá mandando bom dia aqui pra nós é a minha amiga Rosi, o Lacizinho, a Martinha, família maravilhosa, sempre acompanhando o nosso programa. O Gian, da família Subtil, bom dia, sempre ligados na Verdes Mares FM, um abraço a todos, ótima terça-feira, valeu meu irmão, um forte abraço pra você. A minha amiga, a Zena, lá da Avenida Getúlio Vargas, do Valmor Seco, lá do bar do Daniel, a gurizada toda sempre com o radinho também,

0: na companhia da 87.9. Muito bom estar com vocês aqui, minha gente. Nós vamos fazendo um intervalinho e daqui a pouquinho nós voltamos então com o nosso bate-papo de hoje. Companhia da 87.9. Muito bom estar com vocês aqui, minha gente. Nós vamos fazendo um intervalinho e daqui a pouquinho nós voltamos então com o nosso bate-papo de hoje. Informações importantes que a gente vai destacar aqui com todos vocês. Fazendo um apanhado geral aí então. Um recadinho que a gente traz aqui das lojas Quero Quero. E na sequência nós voltamos. Tem continuidade aqui do nosso programa. Fazendo um apanhado geral, então, com o nosso bate-papo de hoje. São 8 horas e 25 minutos. O intervalo por aqui é rapidinho. E já já nós estaremos de volta com a continuidade do nosso programa. Aguarde aí, voltamos já.
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4: Muito bem, pessoal, estamos de volta, são 8 horas e 37 minutos, 8h37. Nós já estávamos anunciando para quem estava no rádio, na 87.9 ou no portal verdesmares.com.br, iremos receber as integrantes aqui, então, da Rede Feminina de Combate ao Câncer, para fazermos um apanhado com vocês sobre o Outubro Rosa. Toda a programação, os atendimentos, quem quer ser uma voluntária, né, quem puder, iremos receber as integrantes aqui, então, da Rede Feminina de Combate ao Câncer, para fazermos um apanhado com vocês sobre o Outubro Rosa. Toda a programação, os atendimentos, quem quer ser uma voluntária, né? Quem puder colaborar com a Rede Feminina, é um momento de grande importância. Todos os dias do ano são importantes para as mulheres, homens, se cuidarem, cuidar da saúde, bem mais precioso que a gente tem. Só que tem algumas épocas que são sazonais, que aí são aquelas épocas que a gente traz mais detalhes, mais informações, orienta mais a população. E é por isso que neste mês de outubro nós estamos aqui falando do Outubro Rosa. E a Rede Feminina de Combate ao Câncer em Balneário Arroio do Silva faz um incrível trabalho, né, voluntariado para que isso aconteça. Nós vamos fazer um apanhado geral com todos vocês. Estou recebendo a Neuza, que é voluntária, e também aqui a Elô, a Heloísa, que também é voluntária e trabalha aí como voluntariadas, trabalham como voluntariadas na Rede Feminina de Combate ao Câncer. 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Daqui a pouquinho tem mais informações dos nossos parceiros e colaboradores. Bem pertinho do microfone, eu vou pedir para a Neuza falar aqui com a gente, então. Olá, Neuza!
5: Olá,
4: bom dia, tudo
5: bom
4: bem contigo?
5: Bom dia, tudo bem.
4: Seja muito bem-vinda aqui.
5: Obrigada.
4: Né? Você que trabalha como voluntária da Rede Feminina de Combate ao Câncer, é isso?
5: Isso, sou voluntária, faz um ano. Trabalho na parte mais do brechó, reciclando, ajudando as meninas na venda.
4: Legal, sim.
5: E assim, a gente, neste momento, estamos aqui para convidar

0: toda a população, para quem quiser fazer parte de ser voluntária, de
1: Certo.
0: ajudar a rede, pode disponibilizar de apenas 4 horas por dia para fazer parte dessa grande obra que é a rede.
1: Legal. E nós vamos falar sobre o brechó, nós vamos falar sobre o trabalho da Neuza como voluntária, né? Já fazendo o convite aí para quem quiser aproveitar. E a Heloísa, a Elo, ela que também é voluntária aqui, vai falar um pouquinho mais sobre a programação, o trabalho que está sendo realizado pela rede. Elo, muito obrigado pelo carinho. Bom dia, tudo bem contigo?
2: Bom dia, Pique. Bom dia a todos os ouvintes aí. É um prazer estar aqui com a Neuza, falando aí sobre uma causa tão nobre, né, que é o Outubro Rosa,
1: Verdade,
2: que
1: verdade.
2: atinge aí.
1: Trabalha como voluntária, né, Elo, também?
2: E isso faz poucos meses, na verdade, que eu
1: Sim.
2: trabalho, mas eu atuo mais ali na parte da divulgação e do marketing das meninas ali, ajudando um
1: Exatamente,
2: pouco
1: né?
2: com
1: Já
2: tudo.
1: é o teu trabalho também, né, Elo, né? Trabalhar com a parte de marketing, né?
2: Já faz alguns aninhos aí que eu
1: Alguns aninhos que tá. Sim.
2: trabalho, mas eu atuo mais ali na parte da divulgação e do marketing das meninas ali, ajudando um
1: Exatamente,
2: pouco
1: né?
2: com tudo.
1: Já é o teu trabalho também, né, Elo, né? Trabalhar com a parte de marketing, né?
2: Já faz alguns aninhos aí que eu
1: Alguns
2: trabalho.
1: aninhos que tá trabalhando. Bom, a rede feminina, né, Elo, tem feito um trabalho muito legal. A gente vai falar da programação do outubro, né? Nós já estamos
2: Sim.
1: no dia 13 de outubro, teve ações desde o início do mês, mas terão ações agora ao longo desses próximos dias também, até chegar o dia 31 de outubro. Mas é importante a gente destacar o trabalho que é realizado ao longo do ano, porque a rede feminina, pode ser que ela fique mais evidenciada no mês de outubro, que é um mês que é a data realmente de conscientização, que trabalha-se mais o Outubro Rosa, mas ao longo do ano inteiro a rede tem feito um trabalho muito legal aqui dentro do Arroio do Silva. Quais são as ações? O que é que a rede tem feito aí para as pessoas ficarem sabendo, por favor, Elô?
2: Isso é, o outubro ele é mais conhecido, né, como Outubro Rosa, e as pessoas se conscientizam mais por conta das campanhas das redes sociais e tudo
1: Exato.
2: mais, até da prefeitura que enfatiza um pouco mais, né? Mas a rede feminina, então, do combate ao câncer de Balneário Arroio do Silva, ela começou
1: Sim.
2: aí em torno do finalzinho de 2024, então
1: Certo.
2: faz pouco tempo, mas
1: Quase
2: já vem
1: 2 anos já, né?
2: atuando.
1: Sim.
2: Isso. A gente está com mais de 20 integrantes hoje, até 2026, né? Então já tem um
1: Sim.
2: número legal aí de voluntárias, mas como a Neuza falou, a gente sempre precisa mais,
1: Precisa
2: né?
1: mais, precisa
2: Eu
1: mais.
2: vou falar aqui um pouquinho, Pique, dos atendimentos que a gente presta ali na rede.
1: Sim.
2: Falar também que não é só para mulheres, né? Também a gente atende homens. A gente
1: Ah,
2: atende ali,
1: legal.
2: então, com
1: Certo.
2: vários profissionais também voluntárias no espaço da rede. A gente tem massoterapia, fisioterapia com o nosso amigo Pedro, que faz um trabalho excelente ali na
1: Verdade,
2: Fisioestar, né?
1: verdade, verdade.
2: Voluntariado. Temos terapias também como reiki, psicologia, que é super importante, né? E também
1: Sim.
2: enfermagem. E a nossa amiga Roseli, então, atende com a advocacia.
1: Sim.
2: E também um trabalho super importante. Temos terapias também como reiki, psicologia, que é super importante, né? E também
1: Sim.
2: enfermagem. E a nossa amiga Roseli, então, atende com a advocacia.
1: Sim.
2: E também um trabalho super importante de atendimento é os salões de beleza, com os cortes de cabelo, né? Naquela fase
1: Ah,
2: que
1: certo.
2: a
1: Sim.
2: paciente está. E também com confecção de perucas. Então, esses
1: Olha que
2: atendimentos a
1: legal,
2: gente tem
1: sim.
2: todos eles ali
1: Importante.
2: na rede, com as voluntárias, né?
1: Sim.
2: E daí presta, quando a paciente está nesse período, né? Desde do começo, também a família, a gente acolhe a família, né?
1: Que é importante, né, Elo? Porque se nós formos analisar, você falou ali um atendimento psicológico, né? Muitas famílias, às vezes, a mulher principalmente, perde o chão naquele momento que recebe uma notícia, né, de um diagnóstico de câncer, enfim, ela precisa do apoio e a família inteira precisa para saber como lidar. Então, esse trabalho aí da rede é para isso também, né?
2: É mais psicológico, no caso, né, de
1: Sim.
2: apoiar naquela situação, né, Neuza? Quando a
0: Sim.
2: pessoa está
0: Nossa
2: muito
0: família junto,
2: fragilizada,
0: né?
2: né?
0: É.
1: Sim.
0: Então, a
1: Tem
0: paciente, a
1: isso.
0: família,
1: Pode
0: né?
1: ficar bem pertinho do microfone, Neuza.
0: A
1: Isso.
0: família também é ajudada, né? É o momento em que ela precisa estar bem para
1: Verdade.
0: poder acolher esse paciente doente, né?
1: Sim, exato.
0: Então, a psicóloga tá ali para fazer esse papel, para ajudar também, né?
1: E é importante que a gente falou e que a Elô disse também, né, Neuza, que não é apenas uma questão que nós estamos falando de profissionais da área da saúde que possam colaborar, né, que são terapeutas de algum modo,
0: Sim.
1: psicólogos, entre outros, mas o voluntariado dessa questão que você faz aí também, né, que é ajudando no brechó,
0: É.
1: ajudando com alguma questão, buscando alguma informação importante ali. Eu acho que é esse que é o trabalho do
0: Sim.
1: voluntário também.
0: Nós temos meninas que são voluntárias, mas que são profissionais, que elas já

0: passaram o período delas como profissional e estão como voluntárias. Então, elas fazem...
1: Esse que trabalho do voluntário também?
0: Nós temos meninas que são voluntárias, mas que são profissionais, que elas já passaram o período delas como profissional e estão como voluntárias. Então, elas fazem a parte de acolhimento. Sim. Elas vão nas residências, fazem o acolhimento daquele paciente, dão um carinho, uma atenção no momento de dor, né? No momento de fragilidade,
2: né?
0: É, assim, da pessoa, né?
1: Sim.
0: Mas eu acho é muito importante o trabalho da rede, né?
1: Exato, exatamente.
0: E assim é. Mais uma vez, voltando, para quem quiser ser voluntária, por favor, nos procure, porque um sempre ajuda mais, né?
1: Exato.
0: É sempre um grupo que vai crescendo. E se Deus quiser, como a gente é muito pequeno ainda, estamos engatinhando com a rede aqui
1: agora,
0: no Arroio.
1: Né? Sim.
0: Mas a gente quer fortalecer muito, a gente quer crescer, a gente precisa ajudar esses pacientes, né?
1: Exatamente. É interessante esse trabalho da rede, né, Elô? Porque, obviamente, o serviço público ele não dá todo o suporte que precisa e que merecia ou que necessitam. A questão de um paciente com oncológico, né, que necessita realmente. A gente sabe que a fragilidade do serviço público, muitas vezes, não é só a nível municipal, a gente fala estado e federação, e quem sabe a gente possa observar com bons olhos uma melhora nisso. Mas enquanto não tem toda essa melhora, esse acolhimento da rede ele é importante, o trabalho todo desempenhado aqui no Arroio do Silva, enfim, todas as redes, né?
2: Isso, até a questão de divulgação, né, Pique? Porque Exato. Muitas vezes a pessoa tá ali, recebeu a notícia que ela tá com câncer, né? Não sabe para onde correr, na verdade, né? Então tem a rede no município que pode acolher ela.
1: Sim.
2: E a questão ali da prefeitura é uma parceria, né? Então eles têm os atendimentos ali e a gente tem os nossos atendimentos da rede que faz essa parceria.
1: Esses atendimentos da rede aí, então, são separados, não tem envolvimento.
2: E a questão ali da prefeitura é uma parceria, né? Então, eles têm os atendimentos ali e a gente tem os nossos atendimentos da rede que faz essa parceria.
1: Esses atendimentos da rede aí, então, são separados, não tem envolvimento com a prefeitura. A rede busca aquelas que estão, as mulheres principalmente, que estão passando com um problema de câncer, para ter esse atendimento ali mesmo.
2: Isso, é tudo separado. A rede tem os atendimentos dela.
1: Que legal,
2: né?
1: Que legal. Uma independência, assim, da rede, no caso.
2: Isso, é isso.
1: É muito bom. Porque é como nós estávamos falando, né? Quando chega naquele momento, né, Elô? Pô, eu preciso, para onde que eu vou? Eu preciso de uma informação, eu preciso de um acolhimento. E o importante também que a gente fala, que é a Roseli, que é a advogada, né? Ela também dá algumas informações juridicamente, ajudando... Porque, às vezes, a pessoa pode ingressar na justiça pedindo algum medicamento ou algum atendimento ou até algum auxílio naquele momento, né?
2: Isso é super importante. A Rose faz um trabalho incrível ali de informar, né? A pessoa ali, tanto ela quanto os familiares, né, Neuza? Para trazer aquela informação e a pessoa tá ciente do que quais são os direitos dela naquela situação que já é fragilizada.
1: Verdade.
2: E precisa aí de um apoio, talvez, financeiro, né? Enfim, que já ajuda ali na situação.
1: Que a justiça poderia colaborar dessa maneira. Ô Neuza, dentro dessa parte de voluntariado que você tem ali, já conhece algumas histórias? Você falou fora do ar que estava já há um ano como voluntária, efetivamente, né? Teve algumas idas e vindas, mas agora efetivamente. Teve algumas histórias assim legal que você fala assim, poxa, valeu a pena mesmo eu estar aqui, valeu a pena fazer parte da rede, para as pessoas saberem, porque muitas vezes não é só uma questão de ajuda, é a questão de um abraço, de um sorriso, de um acolhimento diferente, né?
0: Já, inclusive a gente tem relatos que as pacientes vão lá nos relatar de que forma souberam, né? E assim, é como se a gente vestisse a camiseta do paciente junto, né?
1: Que bom.
0: E isso é muito importante. Ou às vezes, não só o paciente souberam, né? E assim, é como se a gente vestisse a camiseta do paciente junto, né?
1: Que bom.
0: E isso é muito importante. Ou às vezes, não só o paciente, mas a rede também ajuda os necessitados, quem precisa, né? Teve um caso de uma senhorinha que apareceu lá com 3 filhos pequenos, de chinelo de dedo, num dia frio, e a gente... Graças a Deus, a gente recebe muita doação.
1: No caso do brechó ali.
0: De roupa. E a gente repassou, a gente vestiu essas crianças, calçou essas crianças. Então, não é só o cuidado com a paciente com câncer, mas a gente também tem, por fora, esse acolhimento das pessoas mais humildes, né? Mas é assim,

0: é gratificante.
1: É legal porque é uma rede de solidariedade, né?
0: É isso aí.
1: Não apenas naquele momento do câncer, como nós estávamos falando, sim, mas é uma rede de solidariedade que acaba ajudando, de um modo geral, o público em geral, a comunidade, de um modo geral, aqui da cidade. Oi, Lô, só antes da gente finalizar essa parte ali, quais são os principais atendimentos mesmo que você falou, além da doutora Roseli, né? Ela que, sim, é advogada, que presta um serviço jurídico ali. O que hoje a rede oferece para aquelas pessoas que vão passar por um problema assim dessa questão do diagnóstico do câncer?
2: Sim, então a gente tem atendimentos como a massoterapia, né? Uhum. Com a massagem, tudo ali feito na rede, no espaço.
1: E tudo gratuito, inclusive,
2: tudo,
1: né?
2: Tudo gratuito.
1: Não tem custo nenhum, só pra gente lembrar, gente.
2: A fisioterapia, então, com o nosso amigo Pedro da Fisiostar, uhum, né? Sim. Que tá ali. O reiki, com algumas terapeutas ali da rede. Psicólogo, uhum, enfermagem. O salão de beleza, como eu havia dito, sim, ali, com a confecção de perucas e também com os cortes de cabelo naquela fase. Uhum. E temos a advocacia, né, com as meninas ali também.
1: Então, esses são os serviços prestados, alguns só, pode aumentar, inclusive, é isso que nós queremos, é isso que a rede quer, que mais voluntários e voluntárias
2: de cabelo naquela fase. Uhum. E temos a advocacia, né, com as meninas ali também.
1: Então, esses são os serviços prestados, alguns só, pode aumentar, inclusive, é isso que nós queremos, é isso que a rede quer, que mais voluntários e voluntárias possam se disponibilizar neste momento para fazer com que esses serviços, né, de acolhimento e autoestima também, entre outras coisas, possam chegar até as pessoas que serão atendidas pela Rede Feminina de Combate ao Câncer. Nós vamos seguindo por aqui com informações, estamos recebendo as integrantes, então, da rede aqui de Balneário Arroio do Silva, fazendo um apanhado geral, e agora nós vamos falar também da programação. Nós já tivemos alguns eventos que aconteceram até hoje, no caso, né, do dia 1º de outubro até o dia 12, 13 de outubro, e agora nós iremos falar também dos outros eventos que acontecerão ao longo dos próximos dias até fechar o mês de outubro deste 2026, Outubro Rosa. Nós seguimos aqui falando com vocês também, né? 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O Elô, a programação nós tivemos aí no início, começou no início de outubro com programação variada, né? Então a rede organizou alguns eventos, tem vários eventos, tem café, tem caminhada. A gente quer falar um pouquinho aí desses eventos que foram organizados aí então pela Rede Feminina de Combate ao Câncer e que serão realizados, inclusive. O que a gente já teve até agora? O que foi disponibilizado para a comunidade?
2: Então, Pique, a gente tem uma data aí do dia 6 do 10 até dia 31 do 10, né? Sim. Todo esse mês com programação.

0: Bem assídua a programação, né, Neuza? Bastante coisa. Então, a gente teve ali no dia 6 do 10, 7 e 8 nos comércios, né, Pique? Então, a gente teve
1: Ah,
0: ali
1: certo.
0: na Bellona, que é uma parceira ali que teve o apoio.
1: Sim.
0: Começamos com aquele ponto, com a 7 e 8 nos comércios, né, Pique? Então, a gente teve
1: Ah,
0: ali
1: certo.
0: na Bellona, que é uma parceira ali que teve o apoio.
1: Sim.
0: Começamos com aquele ponto, com a venda de camisetas principalmente, mas também a distribuição de flyers, falando um pouco da
1: Ah, certo.
0: rede e também aquilo que a gente falou da divulgação da rede para as pessoas, né, para as pacientes que precisam. Então ali teve conversa, né, venda de camiseta e também a rede ali
1: Certo.
0: representando.
1: No caso, saindo da rede, do local da rede lá, né, que é a
0: Isso.
1: sede da rede, que é ali na Cantuária, e depois a gente vai falar sobre isso, indo em direção ao comércio para que as pessoas saibam, olha, nós estamos aqui, nós podemos fazer isso, nós podemos ajudar.
0: Isso.
1: Se você não é você que está passando, mas é alguma pessoa da família ou alguma conhecida, a gente vai estar ali à disposição. Seria mais ou
0: Sim,
1: menos isso daí, Elo.
0: exatamente, Pique. Ali
1: Venda
0: no.
1: de camisetas continua? Desculpa te interromper.
0: Continua sempre, né? Tanto o brechó, né, Neuza, quanto a venda de camisetas, a gente precisa aí,
1: Pessoa,
0: divulgar e
1: sim.
0: também a pessoa, né?
1: Isso, depois a
0: Enfim, quem
1: gente vai
0: quiser
1: falar. Quem
0: adquirir.
1: quiser adquirir a sua camiseta rosa para fazer parte aí também, vai ter a caminhada, Elô vai falar sobre isso. Depois da visita do comércio, o que mais nós tivemos aí nesses primeiros dias de outubro, Elô?
0: Então, o pique a gente teve no Bellona, no Mercado Salvete, também um super parceiro aí com a Mara, agradecer desde já. Também a gente teve ali no dia 10 do 10, no último sábado, o evento no Quartz, no Quartz Casa de Eventos, com o nosso amigo Pedro da Fisiostar. Então a gente teve um
1: Ah, legal.
0: café, além das palestras, a rede feminina foi lá também, né, Neuza, representando.
1: Sim.
0: É um encontro muito legal, bastante mulheres, bastante
1: Que
0: pessoas
1: bom, que
0: ali, né?
1: bom. Foi mais um informativo daí, uma
0: Isso,
1: palestra, alguma coisa
0: o
1: assim.
0: Pedro trouxe duas fisioterapeutas, a Maria Laura e outra integrante ali também, a Maíli, que
1: Sim.
0: compartilharam informações pertinentes do Outubro Rosa com os atendimentos, né, da Fisioestar, mas também esse atendimento médico, né,
1: Sim,
0: que a paciente
1: sim.
0: precisaria aí, com informações pertinentes.
1: Que legal, que legal.
0: Informações pertinentes do Outubro Rosa com os atendimentos, né, da Fisioestar, mas também esse atendimento médico, né,
1: Sim,
0: que a paciente
1: sim.
0: precisaria aí, com informações pertinentes.
1: Que legal, que legal. Isso foi agora no final
0: No
1: de semana passada,
0: sábado,
1: no sábado,
0: isso, no
1: né?
0: dia 10 do
1: Isso.
0: 10.
1: Certo.
0: Também no sábado a gente teve o feirão da rede feminina, no mesmo sábado, então
1: Ah,
0: a rede
1: sim.
0: se. Teve dois eventos
1: Teve que
0: em
1: se
0: um dia
1: dividir
0: só.
1: nos dois dias aí, certo?
0: Esse feirão teve então peças de 2, 5, 10 e R$ 20, né?
1: Sim.
0: Como eu disse, o brechó acontece, né, Neuza, de segunda a sexta-feira, no sábado também, a gente está lá no período da tarde, atendendo.
1: Certo. O Neuza, só para a gente entender, o brechó, já que a gente falou do feirão ali, né? Ele acontece na sede ou ele está acontecendo no antigo Morgueiro? Porque ele
0: Não.
1: acontecia ali, né? Ele estava
0: Isso.
1: acontecendo ali. Então ele passou a ser agora só na sede. Como é que é? Fala para nós aí, por favor.
2: Assim, ele estava no Morgueiro porque a gente estava com falta de espaço.
1: Ah,
2: Mas
1: certo,
2: como
1: certo.
2: agora a gente focou tudo na rede, na Cantuária,
1: Lá no local da sede
2: isso.
1: mesmo, né?
2: Uma vez no mês acontece esses brechós, desculpa, o
1: O
2: feirão, uma
1: feirão.
2: vez no mês, uma data específica.
1: Certo,
2: Mas
1: certo.
2: o brechó funciona toda semana, de quarta a sexta, na parte da tarde, com as peças sempre com valor muito ótimo, assim.
1: Sim.
2: E quem quiser fazer doações, quem está precisando, a gente também doa.
1: Ah, certo, certo. Além do brechó, tem as doações que quem está realmente
2: Sim,
1: precisando.
2: mas na verdade o brechó é para a gente angariar fundos, porque como nós somos uma ONG, né, assim, não é
1: Sim,
2: sem
1: sim,
2: fins
1: sim.
2: lucrativos, é sem fins lucrativos isso. Então a gente depende do brechó,
1: Certo.
2: vive angariar fundos, porque como nós somos uma ONG, né, assim, não é
1: Sim,
2: sem
1: sim,
2: fins
1: sim.
2: lucrativos, sem fins lucrativos isso. Então a gente depende do brechó,
1: Certo,
2: vive pelo
1: certo.
2: brechó, assim,
1: Para fazer
2: né?
1: o pagamento das
2: Isso
1: despesas ali, né? Aluguel
2: porque
1: do local, luz, enfim, né?
2: ou até para ajudar, né, as pacientes que naquele momento estão precisando de um remédio, alguma coisa assim,
1: Ah, certo.
2: a rede também que fornece.
1: Sim.
2: Mas estamos de quarta a sexta na parte da tarde com o brechó.
1: Ali perto da Pai?
2: Isso,
1: É, ali perto da
2: perto.
1: Pai.

0: né?
1: Time da PAI. Uhum.
0: Todas as quartas, quintas e sextas.
1: Isso, na parte da tarde.
0: No período da tarde ali tem. E aí tem um dia no mês que é o feirão.
1: Isso aí.
0: Certo, o feirão já aconteceu, então já é, foi mês, nesse sábado agora que passamos, mas vocês que quiserem acompanhar, então nós estamos na terça, então amanhã, quinta e sexta, tem no período da tarde, aí a partir das 14 horas você já pode dar uma passadinha ali na Cantuária do Santos Vieira, próximo à PAI, no local da Rede Feminina de Combate ao Câncer, e aproveitando aí então para colaborar. Se você tem para doação, você pode levar, né, calçados, roupas, enfim, se você precisa, você pode ir lá, porque vai ter doação. E se você quiser colaborar, ajudar financeiramente, comprando lá as peças, fica o convite aí. Elô, e a partir de agora, então, depois do dia 13, nós estamos agora nesta terça-feira, o que, que nós teremos aí daqui em diante aí da programação do Outubro Rosa?
2: Isso, dia 13 é o dia 15, a gente tem as visitas com os clubes de mães, né? Com
0: a parceria. Começa aí, hoje, então.
2: Começa hoje, na terça-feira, até dia 15, divulgando aquele trabalho que eu te falei ali dos pontos de comércio, né?
0: Sim.
2: Igual, divulgando os flyers, as camisetas, né, Neuza?
1: As camisetas.
2: Pra divulgar o trabalho e também, né, convidar aí o pessoal. Para os próximos eventos da rede, que vai até dia 31 de outubro.
0: Certo. Então, essa semana, atenção, mães dos clubes de mães, não percam, né? A partir de hoje, pessoal aí da rede vai estar visitando.
2: Para os próximos eventos da rede, que vai até dia 31 de outubro.
0: Certo. Então, essa semana, atenção, mães dos clubes de mães, não percam, né? A partir de hoje, pessoal aí da rede vai estar visitando. Não sei se vão conseguir visitar os 27 clubes,
2: tem
0: né?
2: Tem bastante,
0: porque,
2: né?
0: É bastante,
2: a gente
0: né? Mas vão tentar ao máximo para levar, né? Porque, até porque não pode ser uma visita de médico, como a gente brinca, né? Simplesmente chegar lá e falar, estamos aqui. Tem que explanar, tem que conversar. Então, possivelmente, não serão todos contemplados, mas uma grande maioria, né? Os principais também, né?
2: Os principais bairros, né?
0: Sim.
2: A gente tem o Jardim Atlântico, lá do Sul, lá do Norte.
0: Isso, isso. Que já leva informação para todos também, né?
2: Também.
0: Exatamente. Essa semana, então, visita nos clubes de mães. O que mais que tem aí, Elô?
2: Então, a gente tem um evento super importante também no dia 17 do 10, que vai ser num sábado, a Caminhada Rosa.
0: Sábado agora, então, né?
2: Isso. A gente sai ali da rede, né, Neuza? No ponto. Convidando a todos, né, que quiserem participar. Quem não tem a camiseta também, adquirir a nossa camiseta, né, para participar.
0: É o que a gente tava falando, né?
2: Ou ir com uma camiseta rosa. Tanto homens, tanto mulheres, crianças, famílias, né, estão convidadas aí. Então a gente sai ali da sala da rede com deslocamento até a Avenida Florianópolis, seguindo da Avenida Santa Catarina para a Barriga Verde, onde a gente vai se encontrar ali na Praça Central, encontrando o Sábado Cultural, né, que vai acontecer ali.
0: Então vai
2: ser um evento ali terminando na Praça Central.
0: Então sai da Cantuário, Florianópolis, Santa Catarina e Barriga Verde em direção ao centro lá na Praça Central.
2: Isso, a gente vai estar ali com todas as integrantes, né? Com carro de som, acompanhando, organizando ali, né, Neuza? Então vai ser um evento super legal. A venda também, a divulgação.
0: Quem não conseguir adquirir anteriormente, na hora pode comprar a camiseta rosa ali e tal, pra colaborar.
2: O intuito é agregar mais pessoas, né, também.
0: Sim.
2: Ter uma caminhada bonita, né?
0: Claro,
2: com
0: claro. Balões também, né?
2: Distribuição de balões,
0: tem que ter.
2: Vai ser muito legal, acredito que vai ser muito legal.
0: Gente, tá. Pra colaborar.
2: O intuito é agregar mais pessoas, né, também.
0: Sim.
2: Ter uma caminhada bonita, né?
0: Claro,
2: com
0: claro. Balões também, né?
2: Distribuição de balões,
0: tem que ter,
2: isso.
0: Tem que ter.
2: Vai ser muito legal, acredito que vai ser muito legal.
0: Gente, é sábado agora, não esqueçam, tá? É dia 17 agora, então você já vai se programando. Daqui 4 dias você se programa pra poder participar aí, então, efetivamente, das atividades do Outubro Rosa. A gente sabe que os homens têm um pouquinho mais de resistência nessa questão, mas também tem o Novembro Azul, mas principalmente as mulheres, então, não deixem de participar, não deixem de colaborar. A partir de que horas é a caminhada, Elô? Por favor, já tem aí mais ou menos?
2: A saída da rede é 12h30.
0: 12h30. Isso. Certo, dali, então, é no período da tarde. Então, dá tempo do pessoal ir aproveitar. Daí, claro, essa caminhada deve estar em torno aí de 1 hora, né, aproximadamente, para chegar lá entre 1h30 e 2 horas da tarde ali no centro.
2: Acredito que sim, né?
0: É mais ou menos a expectativa, que se é o Sábado Cultural, geralmente começa neste horário.
2: Isso.
0: E aí, para os próximos dias aí, fechando praticamente o mês de outubro, o que mais que tem aí, Elô, por favor?
2: Porque nós temos a Cavalgada Rosa das Meninas Campeiras, né? Super importante. Elas já estão divulgando na página delas, mas a gente vai dar uma reforçada aqui. A gente vai recepcionar elas lá no piquete. Então, acontece dia 18 do 10.
0: Então, sábado a caminhada e domingo a cavalgada.
2: A cavalgada, isso.
0: Top.
2: No dia 19 do 10, a gente tem a palestra ali com os idosos no multiuso.

0: que a rede vai participar, né, com a presença.
1: Na segunda-feira, no caso do encontro da...
0: Isso, no encontro dos idosos. Da terceira idade, com informações também pertinentes a Outubro Rosa e outras, né, informações ali.
1: Sim.
0: No dia 20/10, temos as visitas aos postos de saúde pela manhã, né, distribuição de flyers, informações, divulgação da rede. É... Também, do dia 21 e 22, visitas ao comércio, para divulgação também.
1: Novamente, mas novamente, reforçando ali, sim.
0: Dia 24 do 10, a rede. É, também, do dia 21 e 22, visitas ao comércio, para divulgação também.
1: Novamente, mas novamente, reforçando ali, sim.
0: Dia 24 do 10, a gente tem o evento do município, que ainda não foi divulgado, mas acredito ali, próximo aos dias, eles já vão divulgar. E do dia 26 a 31, a gente está aí na organização da nossa Tarde Rosa, que vai ser um pouco diferente do ano passado.
1: Uhum.
0: A gente vai convidar as pessoas, né? Algumas pessoas ali para... Em torno de 120, por aí, para a Tarde Rosa, para um café super especial no Quartos Eventos.
1: Ah, legal. Então isso daí não são todos os dias. É entre o dia 26 e 31 que vai ser uma data.
0: Além, a gente vai estar organizando ali, mas não tem uma data específica ainda,
1: né? Ah, legal, então. Mas vai ter, e esse evento com certeza vai ser muito legal para todos participarem. Programação recheada. Tem pessoas que vão conseguir aproveitar e acompanhar toda a programação. Tem pessoas que vão, em alguma ou outra não vai conseguir, mas de preferência, que eu acho que são uma das... aquilo que mais chama a atenção é a caminhada rosa, né, Neuza?
0: Para
1: mobilizar realmente as mulheres e mostrar, opa, nós estamos aqui, a rede tem força, então nós estamos convidando, então há uma expectativa que as pessoas possam ir neste evento aí, que é uma das atrações, né, que o pessoal vai para a caminhada, né?
2: Sim, é para conhecer a rede, para estar mais junto com a rede, e é que nem a gente está falando, é fortalecer a rede aqui no Arroio do Silva.
1: Exato.
2: Querendo ainda agradecer muito o comércio que está nos apoiando, ele está bem presente com a nossa causa. E avisar também que temos camisetas na rede para vender. Não quer dizer que tenha que usar só no Outubro Rosa. Você passa o ano inteiro usando, divulgando a rede.
1: Sim.
2: Então, adquira a nossa camiseta também.
1: Exatamente.
2: Para nos ajudar.
1: Ali mesmo na sede, as camisetas.
2: Ali na sede. Não quer dizer que tenha que usar só no Outubro Rosa. Você passa o ano inteiro usando, divulgando a rede.
1: Sim.
2: Então, adquira a nossa camiseta também.
1: Exatamente.
2: Para nos ajudar.
1: Ali mesmo na sede, as camisetas.
2: Ali na sede.
1: Qual é o valor das camisetas ali para o pessoal já se programar?
2: R$40.
1: R$40 é barato, hein, gente? Para uma boa... Não, uma boa não, uma excelente causa. Uma excelente causa aí que a gente fala. 9:05. Elô, algo mais que ficou faltando que você queira destacar aí, reforçar para nós a programação antes de finalizar? E se ficou faltando alguma coisa, fica à vontade aí, por favor.
0: É, eu vou deixar só os nossos pontos de contato aí no PIC. Então, a gente está na Avenida Cantuário dos Santos Vieira, número 700, próximo ali à PAI. A gente tem o telefone do 489-9916-4794.
1: Sim.
0: E temos aí a rede social no Instagram e no Facebook, Rede Feminina do Arroio do Silva. Então, quem quiser contatar, quem quiser ser voluntária também, né, Neuza? Pode contatar a gente ali.
2: Quiser fazer doações.
0: Doações, enfim, tudo ajuda, né? Pode ir lá se informar do que a rede presta, né, de atendimentos. Às vezes a pessoa que está ali com o paciente... que não sabe da rede ainda, tem vergonha, né, de ir lá pedir ajuda, mas estamos aí para agregar e acolher, principalmente, né, Neuza?
1: Disponibilizando aí, então, as redes sociais, né? Rede Feminina de Combate ao Câncer, aqui do Arroio do Silva. Você procura aí pelo Instagram, é fácil de você chamar lá o pessoal. E tem telefone de WhatsApp, a Elô repete aí para nós,
0: 489-9916-4794.
1: Entre em contato aí, você tira todas as suas dúvidas e a gente reforça aqui para vocês. A Olímpia, ela fala aqui, bom dia, já estou lá, se Deus quiser, tá falando aqui com vocês.
2: Nossa,
1: então,
2: voluntária.
1: Vai estar por lá também participando. A Dirla, bom dia, parabéns a essas guerreiras.
2: Também.
1: A nossa amiga Dirla também tá mandando bom dia. A Claíra Amarantes, ali da Toca dos Salvados, bom dia, uma semana abençoada a todos nós, também mandando o seu bom dia aqui para nós. E a Dirla, bom dia, parabéns a essas guerreiras.
2: Também.
1: A nossa amiga Dirla também tá mandando bom dia. A Claíra Amarantes, ali da Toca dos Salvados, bom dia, uma semana abençoada a todos nós, também mandando o seu bom dia aqui para nós e acompanhando a nossa programação. Neuza, queria te agradecer por ter vindo aqui, né, conversado com a gente, e fica aí à disposição, convidando o pessoal mais uma vez aí pro evento.

0: evento, para toda a programação aí, ser um voluntário, uma voluntária da Rede Feminina. Obrigado, Neuza.
1: Bom, obrigada, Verdes Mares, por nos receber, Alpi, foi um prazer, é a minha primeira vez, mas enfim, gostaria
0: seja
1: muito...
0: Seja a primeira de muitos, desculpa de interromper,
1: imagina,
0: tá?
1: Venha. Amém.
0: Venha.
1: Gostaria muito de convidar todos, toda a população, não precisa, você não precisa estar dentro da rede, ser parte da rede, mas venha acompanhar nós na caminhada, sim, venha aumentar esse grupo. Todos serão muito bem recebidos na nossa caminhada. E aguardem as próximas programações do mês de outubro.
0: E
1: muito
0: nós
1: obrigada.
0: Estaremos divulgando aqui para vocês. Caminhada Rosa é neste sábado a partir das 12h30, tá? Por volta do meio-dia, meio-dia e meia, uma hora da tarde, ali o pessoal vai estar se organizando para sair ali da sede da rede. Elô, faz um apanhado geral de novo aí da programação para a gente finalizar. E de antemão, gostaria de te agradecer por ter vindo aqui como voluntária. Parabéns pelo trabalho prestado aí como voluntariada da Rede Feminina de Combate ao Câncer. Obrigado, Elô.
2: Muito obrigado, Pique, pelo apoio aí, né, da divulgação. Então, vamos lá. A gente tem no dia 13 a 15 as visitas do Clube de Mães, que a gente vai começar agora, sim, na terça-feira. Muito importante que a Neuza falou, né, dia 17 do 10, a Caminhada Rosa, convidando a todos. Dia 18 do 10, a Cavalgada Rosa, no domingo.
0: Certo.
2: Dia 19 do 10, então, a gente tem a palestra do multiuso lá com a terceira idade. 20 do 10, a gente vai estar nos postos de saúde. 21...
0: Certo.
2: Dia 19 do 10, então, a gente tem a palestra do multiuso lá com a terceira idade. 20 do 10, a gente vai estar nos postos de saúde. 21 e 22, a gente vai estar, então, ali na visita dos comércios, divulgando a rede com os flyers e também a venda das camisetas. 24, a gente tem o evento do município, vai ser divulgado aí para todos, acredito também, ao público.
0: Sim.
2: E até dia 31, aí, a gente finaliza com o evento da Tarde Rosa, lá no antigo Salão do Chiquinho, né, que hoje é o Quartos Eventos, nosso parceirão aí, desde já agradecer também, né, no último sábado ele disponibilizou ali o espaço pra gente. Agradecer nossos parceiros também, né, Pique, a Fismo Star,
0: sim.
2: O nosso amigo Pedro, todos as voluntárias aí da rede, quem faz acontecer todos os dias aí, né, a Rede Feminina, no Arroio do Silva, e a gente vai esquecer de alguns nomes aqui, mas sinto-se aí todos abraçados, né, todos com todo o agradecimento aí dos parceiros.
0: Muito bem, conversamos aqui, um bate-papo com as integrantes da Rede Feminina de Combate ao Câncer aqui de Balneário Arroio do Silva, hoje recebendo a Heloísa e também a Neuza, que falaram com a gente aqui então e fizeram um apanhado geral para vocês aí da programação. Nós vamos seguir aqui falando da programação, lembrando vocês, convidando vocês a estarem presentes e não esqueçam, maiores informações, nós não podemos esquecer aí que você sempre encontra nas redes sociais, Instagram, Rede Feminina de Combate ao Câncer Arroio do Silva. Finalizando a nossa live, nós seguimos por aqui no rádio, sintoniza aí 87.9 FM ou através do nosso portal, que é o portalverdesmares.com.br. Intervalo por aqui, daqui a pouquinho nós estaremos de volta com a continuidade do nosso programa. O intervalo chega por aqui, são 9 horas e 10 minutos e nós voltamos já.
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0: 9 horas e 10 minutos e nós voltamos já.
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5: 9 horas e 10 minutos.
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E nós vamos falar de esportes já já com vocês aqui na Verdes Mares FM. Tem informações do setor esportivo. E nós vamos falar de esportes já já com vocês aqui na Verdes Mares FM. Tem informações do setor esportivo. Deixa eu aproveitar e mandar bom dia. Bom dia para minha amiga Dona Cilda, desejando que Deus nos abençoe e que nos encha de proteção neste novo dia. Bom dia, bom dia. A gente vai mandando aqui também pro meu amigo Márcio Eletricista, tá ligado aqui com a gente, né? Alô, Márcio! Um abraço pra você, muito bom dia, obrigado pelo carinho da sua companhia. A minha amiga, a Cássia, da MP Publicidade, e o pessoal lá da Mecânica do Alemão estão nos ouvindo, estão acompanhando a Verdes Mares. Ah, eu sei que ali na MP Publicidade o radinho tá sempre ligado. E lá na Mecânica do Alemão, do meu amigo o Jackson, da Nelly, do Alemão, da Liliane, pessoal, a família toda, né, o alemãozinho, a família toda lá, sempre acompanhando também, radinho ligado lá, e os amigos e amigas que nos acompanham, muito obrigado pela participação, tá, gente? Um beijo no coração de vocês aí, abençoada terça-feira pra todos. Quem manda uma abençoada terça-feira pra nós também é a Vera, a minha amiga Vera, o Igor, pessoal ali, então, que também ouvem a nossa Verdes Mares FM. Bom demais com vocês aqui, tá, gente? Bom demais com vocês. Daqui a pouquinho nós vamos falar que hoje tem informações da Copa Sul-Americana. Hoje nós temos Liga dos Campeões. Ontem nós tivemos os últimos jogos da Série A do Campeonato Brasileiro. Tivemos algumas rodadas também aí, então, da Série B, alguns jogos, e a gente vai fazer um apanhado geral com todos vocês aqui, falando de esportes.

Sintético, Campeonato Municipal de Futebol 7 Society, o Sintético do Arroio do Silva, da Série B, alguns jogos, e a gente vai fazer um apanhado geral com todos vocês aqui. Falando de esportes, teve Sintético, Campeonato Municipal de Futebol 7 Society, o Sintético do Arroio do Silva. E hoje é dia do quê, hein? Hoje é dia de futsal, quadra central, todo mundo convidado aí, tá? Para acompanhar e aproveitar. E a gente vai fazer um apanhado geral com todos vocês aqui, tá ok? Então fiquem ligados aqui na Verdes Mares FM. Nós vamos falar de esportes aqui no nosso programa.

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Muito bem, pessoal, vamos lá então. Bora falar de esportes aqui no nosso programa. Ontem nós tivemos Série B do Campeonato Brasileiro, né? Nós tivemos alguns jogos aí pela Série B. E pra gente fazer um apanhado geral com todos vocês, ontem o Novo Horizontino atropelou a Ponte Preta, vencendo pelo placar de 5-1. Novo Horizontino acabou então chegando à segunda colocação. Olha que equilíbrio que tá a Série B do Campeonato Brasileiro para os três primeiros colocados. Vila Nova 61, Novo Horizontino 60, Juventude 60.

Juventude acabou empatando com o São Bernardo jogando no Alfredo Jaconi. Resultado que não foi legal aí então para o Juventude. Ontem o Criciúma fez o dever de casa, venceu o América de Minas, placar mínimo de 1-0 e conseguiu uma boa vitória, 3 pontos preciosos que coloca e mantém o Criciúma na quinta colocação com 56 pontos. Abriu 4 pontos de vantagem aí para o CRB. O Fortaleza ontem acabou empatando com o CRB. Jogo bom também, só que o Fortaleza ficou com 57 pontos, abrindo 5 pontos de vantagem para o CRB. Por quê? Porque o CRB é o primeiro fora daqueles 6 primeiros colocados. Tem 52 pontos. Então, com isso, são resultados importantes que mantêm as equipes, né, distantes. O Criciúma abre 4 pontos. Então, tem uma rodada de vantagem ainda. Tá? Hoje nós temos o Atlético jogando contra a equipe do Londrina. Jogos que praticamente não importam muito. Ontem o resultado de Botafogo do interior paulista, Ribeirão Preto, venceu o Ceará. Foi um resultado ruim para o Avaí. A equipe do Londrina. Jogos que praticamente não importam muito. Ontem o resultado de Botafogo do interior paulista, Ribeirão Preto, venceu o Ceará. Foi um resultado ruim para o Avaí. Porque somou mais 3 pontos e aí ficam 5 de vantagem. O Avaí está com 36 e o Botafogo com 41. Faltando 5 rodadas, tá, pessoal? Faltando 5 rodadas. A próxima rodada vai acontecer, então, no final de semana. O Avaí tem um confronto direto contra o Atlético. Esse jogo é domingo na Ressacada, no campo do Avaí. Aí nós temos o Criciúma jogando contra o São Bernardo no domingo, 4 da tarde, lá no interior paulista. E o Juventude joga contra o Ceará no Castelão no sábado, 4:30 da tarde. Juventude aí que precisa da vitória, né? A voltar a estar entre os 2 primeiros colocados. O interessante é que o Vila Nova, que é o líder, joga contra o Novo Horizontino, que é o vice-líder, no domingo. Olha que jogão. O Juventude pode até se aproveitar no empate entre as duas equipes. O Juventude vencendo pula para a primeira colocação novamente. Veja que vai ser um jogo bom entre Vila Nova e Novo Horizontino no domingo pela Série B do Campeonato Brasileiro. Bom, pessoal, nós tivemos também a Série A, tá? Quero já passar os resultados de ontem. Nós tivemos aí um empate entre Coritiba e Botafogo. Botafogo fica com 36 pontos, o Coritiba com 39. Coritiba um pouquinho mais longe aí da zona de rebaixamento. O Botafogo 4 pontos, olha, do Vitória, Botafogo, Vasco. Vasco ainda tem um jogo a menos, né? Precisa jogar contra a Chapecoense. Mas o Vitória, Botafogo, Vasco, Mirassol, Corinthians, Inter, Fogo, Vasco. Vasco ainda tem um jogo a menos, né? Precisa jogar contra a Chapecoense. Mas o Vitória, Botafogo, Vasco, Mirassol, Corinthians, Inter, Grêmio, esses daí, 5 pontos separam uns dos outros. Tá, e a diferença do Grêmio, que tem 31, para o Vitória, que tem 36. Tá todo mundo brigando ali na zona de rebaixamento. Ontem o Bragantino conseguiu vencer uma grande vitória em cima do Cruzeiro pelo placar de 4-2 e a Chapecoense foi goleada na Arena Condá pelo placar de 4-1 para o Atlético do Paraná. Atlético Paranaense, então, com esse resultado, ficou com 53 pontos na terceira colocação. Fluminense 51 é o quarto, trocou de posição aí entre os dois. O Bahia ficou com 49 e o Cruzeiro, que é o adversário do Grêmio no próximo final de semana, ficou com 48 pontos. E aí nós vamos ter uma rodada importante para a dupla Grenal no final de semana. O Inter, na sexta, vai ter um confronto direto contra o Mirassol, jogando lá no interior paulista, em Mirassol mesmo. Então o Inter precisa da vitória. Se vencer, o Inter passa o Corinthians e o Mirassol. Só fica atrás do Vasco pelo número de... No caso, nesse critério aí de vitórias, tá? O Grêmio joga contra o Cruzeiro. E aí o Grêmio, se vencer, passa o Mirassol também, se caso o Inter vença, né? E se o Corinthians não vencer o Vitória, o Grêmio sai da zona de rebaixamento. Por isso a importância

que vem de 3 empates nos últimos 3 jogos. Resultados mais complicados do Grêmio, a gente pode falar que foi o empate contra o Remo, né? Porque um empate contra o Palmeiras e um empate no clássico Grenal contra o Inter, até aí tudo bem. Resultados mais complicados do Grêmio, a gente pode falar que foi o empate contra o Remo, né? Porque um empate contra o Palmeiras e um empate no clássico Grenal contra o Inter, até aí tudo bem. Agora, esses 2 pontos que colocaria o Grêmio com 33 contra o Remo é que foram os 2 pontos doloridos. Então, a Série A do Campeonato Brasileiro dá uma pausa agora no meio da semana, porque tem Libertadores e também tem a Sul-Americana. O líder é o Flamengo, com 1 ponto de diferença para o Palmeiras, 64 a 63. Depois o Atlético do Paraná, 53, e o Fluminense com 51. Na zona de rebaixamento, o Inter, 32, Grêmio, 31, Remo, 25. E a Chapecoense com 18, praticamente rebaixado. Da dupla Grenal, dos amigos que nos acompanham aí, nós temos alguns jogos, né? Faltam 8 jogos. Essa próxima rodada aqui é a 31ª e mais 7. O Inter tem contra o Mirassol, depois contra o Botafogo no Beira-Rio, contra o Fluminense fora de casa, contra o Coritiba em casa, contra o Vasco, que também é um confronto direto aí fora de casa. Ainda tem contra o Vitória, né? Todas as equipes estão meio ali na parte de baixo da tabela. E o Inter ainda tem contra o Bragantino. A tabela do Grêmio, ela é bem mais difícil. O Grêmio já joga agora contra o Cruzeiro. Joga na Arena, mas é contra o Cruzeiro, que está lá na 6ª colocação. Aí depois o Grêmio joga ainda contra o Coritiba fora de casa, né? Teoricamente não é para ser um jogo tão

Mas na penúltima rodada o Grêmio joga contra o Corinthians, que é um confronto direto, e na última rodada o Grêmio joga contra o Mirassol. Já bem, o Grêmio dessas 8 partidas precisa vencer pelo menos 4. É 50%, né? A vida não é fácil, minha gente. A coisa tá complicada mesmo, né? A coisa tá muito complicada.

É você acompanhando aqui os destaques que nós estamos falando para vocês. 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Hoje tem Sul-Americana, hoje tem os jogos da Champions League, da Liga dos Campeões, e amanhã nós teremos, então, os jogos da Libertadores da América. Bom, jogos de hoje, pessoal, que nós vamos ter aí da Liga dos Campeões, vamos trazer alguns jogos em destaque aqui, são vários que nós vamos ter, né? O Bayern joga hoje e vai jogar contra o Viking, o Bayern de Munique, 4 horas da tarde. Vila Real e Napoli é jogo interessante também, duas equipes equilibradas. Hoje nós temos o Galatasaray da Turquia jogando contra o Barcelona, 4 horas da tarde. O Atlético de Madrid recebe o Manchester United da Inglaterra, lá em Madrid, 4 da tarde também. Hoje ainda tem Internacional de Milão contra o Clube Brugge, Arsenal da Inglaterra contra o Lille da França, jogos às 4, né? E aí nós temos amanhã um grande jogo, Manchester City e Paris Saint-Germain, 4 da tarde. Roma e Real Madrid é outro jogo muito legal de acompanhar, jogos de amanhã. Então são algumas partidas que nós temos da Liga dos Campeões, jogos às 4 horas da tarde. É a segunda rodada. As equipes que venceram praticamente, né, nós tivemos só alguns empates. Roma, Shakhtar Donetsk, Fenerbahçe e PSV empataram. Bastante, praticamente todos ganharam aí. Barcelona, Bayern de Munique, Paris Saint-Germain. Tudo com goleadas, inclusive, tá? Liga dos Campeões hoje. Hoje também tem à noite, 9:30 da noite, o Vasco jogando na Bamboneira contra o Boca Juniors. Jogo pela semifinal da Copa Sul, goleadas inclusive, tá? Liga dos Campeões hoje. Hoje também tem à noite, 9:30 da noite, o Vasco jogando na Bamboneira contra o Boca Juniors. Jogo pela semifinal da Copa Sul-Americana. E amanhã, às 7 da noite, é a vez do Atlético Mineiro jogar, né, em Minas Gerais contra o Montevideo City Torque, time do Uruguai. Então tem Boca Juniors e Vasco, 9:30 da noite. Hoje e amanhã, Atlético Mineiro e Montevideo City Torque. É a Sul-Americana e sua fase semifinal. Nós temos amanhã semifinal confronto brasileiro da Libertadores Fluminense Palmeiras, 9:30 da noite. E na quinta-feira o Flamengo vai jogar, né, contra o Estudiantes na Argentina. Jogos nesta semana, então, os jogos de ida, jogos de volta na semana que vem. Libertadores da América, que nós estamos fazendo um apanhado para vocês aqui. Para finalizar as informações do

setor esportivo. Vem com a gente, pois vamos informar aqui para vocês então os destaques do campeonato municipal. Futebol 7 Society Futsal hoje, hein? Ontem nós tivemos dois jogos, avisamos aqui vocês. O Golfinhos fez um jogo legal aí contra o Olimpo, né? Um festival de gols. Foi 8-5 o jogo, o Golfinhos venceu pelo placar de 8-5 a equipe do Olimpo. Ah, e no jogo que prometeria também ser um jogo equilibrado, o Bar do Leandro venceu por 3-1 o Vila Isabel. Resultados do futsal. Do campeonato de grama sintética. Hoje, três jogos do futsal aqui de Balneário Arroio do Silva. Nós vamos ter aí, então, nesta terça-feira, o Golfinhos jogando contra o Bar do Leandro na categoria feminina. Na categoria veteranos, nós vamos ter o Maracujá jogando contra o Vila Isabel. E na categoria livre, nós vamos ter o Erechim jogando contra o Areias Brancas. São os jogos que a gente tem do futsal hoje, hein, pessoal? É isso mesmo, jogos do futsal que nós temos aí, então, né, que você está acompanhando.

Hoje tem futsal na quadra central, então. Nesta terça-feira, dia 13, categoria feminina, Golfinho e Bar do Leandro. Depois, na sequência, tem a categoria veterano Maracujá e Vila Isabel. E logo em seguida tem a categoria livre, daí o Erechim jogando contra o Areias Brancas. São os jogos do Futsal 2026. Pessoal, é na quadra central, tá? 9h43, informações do esporte hoje aqui pra vocês em nome de Seva Internet, WB Academia, Martinello Supermercado e AgroShop Navegantes. Amanhã a gente volta a trazer informações do setor esportivo.

Olha, deixa eu mandar bom dia pra quem tá acompanhando aqui, né? A minha amiga Michele. A Michele, a sua mãe, a Tere, seu pai, seu Wilson, e ainda a Ana Júlia, a família de Vacaria, que estão aqui curtindo o Arroio do Silva, né? Já trocaram a serra pela praia e tá bom demais, estão curtindo bastante, e isso é muito legal, né? Então a gente vai mandando um abraço e um bom dia, sempre sintonizados na Verdes Mares FM.

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Bom, pessoal, são 9 horas com mais 45 minutos. Quem também está mandando bom dia para nós aqui é o seu Nestor. O Nestor e a Cleuci, né, estão sempre na escuta também da Verdes Mares FM, mandando o seu bom dia. Obrigado pela participação, obrigado pelo carinho aí, meus amigos. Gente nossa, gente da gente. 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

Pessoal, hoje é dia de sessão da Câmara de Vereadores de Balneário Arroio do Silva. É o convite que a gente traz para vocês aqui, então, poderem acompanhar a sessão da Câmara através do Facebook e do YouTube da Câmara de Vereadores, hoje à noite, a partir das 19 horas.

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1: Tamo junto, meu irmão! 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Hortifruti Supermercado MSC. 9h51, a gente vai finalizando aqui o nosso bate-papo de hoje, a nossa conversa, as nossas informações, as notícias que vocês acompanharam aqui com a gente. Quem tá falando aqui com a gente também é a minha amiga Janaína Alves, né? A Jana Alves, bom dia, amigo. Quero informar que o julgamento sobre o acidente seguido de morte do meu filho, o Kauri, né? O Kauri Leon, será amanhã às 9 horas no Turvo. Ela pede que orem por ela e pela família. Obrigado, tá certo, minha amiga, né? Que a lei humana seja cumprida, obviamente, é isso que a gente quer, né? Que a lei do ser humano seja cumprida, mas aquela que com certeza vai ser cumprida também é a lei de Deus, não tem como ser diferente não, tá? Obrigado pelo carinho, Jana. E que Deus abençoe você. Bom dia também pro meu amigo, seu José Kinderman, ligado aqui na Verdes Mares FM. Bom dia, Evandro, que Deus abençoe você, sua família e toda a sua equipe, sempre com muitas bênçãos. Abençoe o amigo e a família também, tá, meu amigo e meu irmão, seu José Ronaldo Kinderman. Ele e a família sempre acompanhando aqui a Verdes Mares FM. Pra um prazer aí sempre mandar aquele abraço, aquele alô. 9h50 e meu irmão, seu José Ronaldo Kinderman, ele e a família sempre acompanhando aqui a Verdes Mares FM, para um prazer aí sempre mandar aquele abraço, aquele alô. 9h52, vamos finalizando por aqui então o nosso Cidade Alerta, lembrando que hoje, sessão da Câmara de Vereadores, amanhã a gente faz um resumo, um apanhado geral com todos vocês, levando mais informações, mais destaques aqui com todos vocês, tá ok? Eu vou fazer um intervalinho e na sequência nós continuaremos com os destaques do nosso programa. Tem previsão do tempo novamente para vocês. Temos aqui as informações da mensagem do dia e as curiosidades do dia 13 de outubro. Intervalo e a gente volta já.
2: Sábado.
1: Tem previsão do tempo novamente para vocês. Temos aqui as informações da mensagem do dia e as curiosidades do dia 13 de outubro. Intervalo e a gente volta já.
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4: Tamo aí, tamo de volta então. Estamos com vocês, 9h59, hein? Chegando nesta manhã de terça-feira, 13 de outubro. Depois do feriadão, né? Feriado prolongado, feriado pra alguns. Nós estávamos aqui ontem, né? Junto com vocês, junto com os amigos e amigas, já falando, trazendo informações, trazendo destaques. E a gente vai chegando por aqui então, já com a nossa programação especial pra vocês, hein? 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

Vamos nessa, vamos começar nossa mensagem da manhã então. 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

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Muito bem, vamos à nossa mensagem da manhã. Vamos trazendo a nossa mensagem de reflexão para hoje. Mensagem de hoje, terça-feira. Muitas pessoas, muitas vezes, devem se perguntar, Evandro, é verdade que a vontade de Deus ela é boa, agradável e perfeita e que nós podemos experimentar? A vontade de Deus para a nossa vida, ela é assim mesmo. Ela tem um gosto, como a gente fala, né? Aquele sabor de mel, aquele gosto maravilhoso. O gosto da vitória, da alegria. Então, realmente, nós podemos experimentar esse sabor de mel das vitórias que vem de Deus e comprovar que sim, a vontade de Deus, ela é boa, perfeita e agradável. Só que tem muitas pessoas que muitas vezes se perguntam, Evandro, mas para experimentar essa boa, perfeita e agradável vontade de Deus, por que que muitas vezes eu tenho passado por tantas lutas? Por que que tem pessoas que estão, né, ao meu lado e já estão na fila ou nem entram na fila, estão melhores? E aí você fica se perguntando por que que isso tem acontecido, né? É que, na verdade, em alguns momentos, o início da nossa trajetória para experimentar a boa, agradável e perfeita vontade de Deus, ela tem alguns gostinhos amargos, né? Alguns gostos difíceis de entender. Não é tão simples assim. Então é importante que a gente venha a destacar para vocês essa parte, né, que nós temos, e é bem exatamente como dizem Romanos capítulo 12, versículo. Então é importante que a gente venha a destacar para vocês essa parte, né, que nós temos, e é bem exatamente como dizem Romanos capítulo 12, versículo 2. Não se amoldem aos padrões deste mundo, mas transformem-se pela renovação da sua mente, para que vocês aí sim sejam capazes de experimentar que é boa, agradável e perfeita a vontade de Deus. Mas para isso, nós temos que deixar de lado a inveja, a ambição egoísta, onde vai trazer todas as espécies de males e toda a confusão. É o que diz a palavra de Tiago no capítulo 3, versículo 16. Pois onde há inveja e ambição egoísta, aí há confusão e toda a espécie de males. É por isso que o agir de Deus, ele é lindo, ele é maravilhoso, ele é perfeito, ele é agradável na vida daqueles que são fiéis. Por isso que a prova que você esteja passando, momento difícil, ele tem um sabor meio amargo. Mas lá no final, na hora da vitória, que você vai confiar em Deus, ele vai ter um sabor de mel. Bom dia!

Deus pode te levantar de qualquer situação, tá? E Ele é capaz de prometer, sim, tudo que... Ele é capaz de cumprir tudo que tem prometido pra você, né? E você, com certeza, vai ver e vai perceber a mão de Deus te exaltando, te ajudando, te acolhendo. E todos vão saber que você nasceu pra vencer. Só que depois de passar pela prova. Todos vão falar que você tinha mesmo cara de vencedor, você nasceu pra vencer, só que ninguém vai conseguir ver aquela dificuldade. Aquele início que tem o gosto amargo que eu acabei de falar, né? E que muitas vezes ninguém estende a mão pra te ajudar, né? As pessoas não querem ajudar você, mas com certeza depois vão dizer que você nasceu pra vencer, você nasceu para ser, né? E aí você vai dizer, olha, eu nasci, mas valeu a pena ser fiel, porque a minha prova tinha um gosto amargo, tinha um momento difícil, teve a dificuldade, mas tem sabor de mel. A vitória chegou, a vitória, porque a vontade de Deus, ela sim é boa, perfeita e agradável. Mas para experimentar essa boa, agradável e perfeita vontade de Deus, nós não podemos nos moldar aos padrões deste mundo, transformar a nossa mente, transformar essa boa, agradável e perfeita vontade de Deus, nós não podemos nos moldar aos padrões deste mundo, transformar a nossa mente, transformar a renovação da nossa mente, porque a gente sabe que a nossa vitória tem sabor de mel, só que nós precisamos ter um cuidado grande na realidade do que, né? Esse cuidado que nós temos que ter é que o mundo, ele quer resultados rápidos, ele quer respostas rápidas, ele quer entrega imediata, ele quer resultados que sejam para ontem, né? Então é importante, porque Deus, quando Ele vai nos dar a bênção, nós temos que entender que vamos passar por dificuldades, né? Mas o que nós não podemos viver, né, nesta sociedade que às vezes lucra com a nossa até insatisfação. Muitas vezes nós somos bombardeados e a nossa mente fica com uma ilusão de que precisamos sempre mais. A boa, agradável e perfeita vontade de Deus é tudo que nós necessitamos. Mas só que muitas vezes nós não temos a paz do contentamento genuíno. O que seria isso, a paz do contentamento genuíno? É que nós nunca estamos satisfeitos com aquilo que nós temos. Nós queremos sempre um sabor de mel a cada vitória, a cada coisa, a cada entrega. E aí nós não imaginamos que a dificuldade que estamos passando momentaneamente

momentaneamente, está produzindo algo melhor para nós, mais grandioso. Nós queremos resultados momentâneos, rápidos, imediatos. O mundo imediatista e materialista, ele só vai valorizar você a partir do momento que você estar com um carro do ano, uma casa nova, fazendo viagens, aquelas coisas. O mundo imediatista e materialista, ele só vai valorizar você a partir do momento que você estar com um carro do ano, uma casa nova, fazendo viagens, aquelas coisas todas. E não é assim que funciona. Isso acaba fazendo com que você tenha um sentimento que é destrutivo, que gera confusão dentro de você, e não só dentro de você, em ambientes que você frequenta. Pois a palavra de Deus, no livro de Tiago, no capítulo 3, versículo 16, diz: pois onde há inveja, quando nós não conseguimos ter, entre aspas, o sucesso que o mundo materialista e imediatista quer, nós ficamos com inveja. Por que que os outros têm? Por que que os outros podem? E aí a gente fica com uma ambição egoísta. Lembre-se que esta palavra que eu estou falando, ambição egoísta, é diferente de ter ambição. Porque ter ambição é ter sonhos, é ter projetos, é querer ter um novo carro, é querer ter uma nova casa. Mas lembre-se, a ambição egoísta faz com que você não lembre mais das bênçãos que Deus já te deu. E aí, dentro de tudo isso que eu acabei de falar, nessa pequena frase, pois onde há inveja, onde existe inveja e ambição egoísta, tem confusão e toda espécie de males, tudo que é ruim. Tudo que é ruim, onde a pessoa deixar habitar a inveja e a ambição, para ter sabor de mel, para ter uma vitória e para as pessoas verem depois que você nasceu para vencer, que você tem cara de vencedor, que você ia chegar e atingir esses objetivos, você vai ter que passar por aquele momento que ninguém vê, que ninguém enxerga, que é a dificuldade, que é a prova, que é o deserto, que é o momento que a prova, né? Essa dificuldade tem a gosto amargo, tem um momento difícil. E aí sim, a vitória, ela tem sabor de mel, porque a vontade de Deus, ela é boa, agradável. A prova, né? Essa dificuldade tem a gosto amargo, tem um momento difícil. E aí sim, a vitória, ela tem sabor de mel, porque a vontade de Deus, ela é boa, agradável e perfeita. É o que diz em Romanos, capítulo 12, versículo 2. Só que nós não podemos fixar os nossos olhos nas conquistas dos outros, não. Porque a inveja vai se infiltrando sutilmente, vai atuando como um veneno que vai paralisando a gratidão. E nos cega, nos deixa cegos para as maravilhosas bênçãos que Deus já derramou sobre a nossa própria história. Então, olha a clareza desse versículo de Tiago nos advertindo sobre as consequências de permitir que a inveja e a ambição egoísta criem raízes. Esses sentimentos, né, são forças ativas de destruição. A ambição dita as regras, a confusão se instala e aí, né, relacionamentos em competições se transformando amargas. A alegria da vitória, né, o sabor de mel vai chegar também para você em muitas vezes que você vai saber exatamente, né, identificar junto da vitória do teu irmão. Porque você não pode ficar com ressentimento porque alguém, um amigo teu, alguma pessoa da família conquistou algo. E aí o caos vai transbordar. Então, o antídoto para isso, para esse ciclo de confusão, de inveja e ambição egoísta, é o contentamento, é estar feliz em meio às dificuldades. Para sim, você que nasceu para vencer, que você tem cara de vencedor, cara de vencedora, passou pelas dificuldades, passou pelos momentos difíceis e chegou aquele momento de, no início, ter um gosto. Que você tem cara de vencedor, cara de vencedora, passou pelas dificuldades, passou pelos momentos difíceis e chegou aquele momento de, no início, ter um gosto amargo, mas no final ter um sabor de mel. É por isso que você, com certeza, vai ter na tua vida, na tua existência, neste momento, livre de tudo aquilo que é inveja e ambição egoísta, você vai experimentar, comprovar

a boa, agradável e perfeita vontade de Deus. A tua prova pode ter um gosto amargo, mas a vitória vai ter sabor de mel.

Pois é, né, minha gente? E como eu iniciei lá, né, na nossa mensagem falando, né, que sim, experimentar a boa, agradável e perfeita vontade de Deus, nós precisamos não esquecer da gratidão, não ficar com os padrões deste mundo. Não acreditar que nós vamos começar algo e ele já vai ser extremamente, né, perfeito. Porque eu falo aqui que a vontade de Deus, ela é perfeita. Ela é boa e é agradável. Eu tiro até o boa para colocar mais adjetivos. Ela é ótima, ela é excelente. Então nós temos que ser capazes de experimentar isso. Só que não vai ser no estalar de dedos. Deus tem poder para fazer qualquer coisa de qualquer maneira inimaginável, de algo que você não imagina. Lembre-se que eu falei ontem, né, que Deus tem poder para fazer qualquer coisa de qualquer maneira inimaginável, de algo que você não imagina. Lembre-se que eu falei ontem, né, que aquele que é capaz de fazer infinitamente mais daquilo que nós pedimos, pensamos ou imaginamos. Deus é capaz disso, tá? Só que muitas vezes tem uma certa demora no nosso tempo. Nós ficamos ali e vamos olhando. Uma pessoa crescendo 3, 4, 5, 6 degraus e nós estagnados. Aí tem outra que já chegou lá perto do topo e nós ali andando um degrauzinho de vez e com dificuldade, né? Pois é, e é nesse momento que nós temos que ter o cuidado para não ficar com a ambição egoísta. O que é ambição egoísta? Eu quero só para mim. Eu vou querer só para mim. Ah, isso aí tem que dar certo na minha vida e não me interessa se o outro está vencendo ou se alguém está passando dificuldade. Eu tenho, nesse momento, a oportunidade de estender a mão. Nós temos que entender que mesmo em meio às dificuldades, e se for falar de uma questão financeira, ainda temos a oportunidade de estender a mão para as pessoas, ajudar outras pessoas. Lembre-se que quando nós falamos de ser fiel no pouco, seremos valorizados no muito também, seremos fiel no muito. É isso que nós temos que entender. Então é uma situação em que nós devemos aprender. Nós devemos aprender a não ter ambição egoísta. Vamos comprovar, vamos experimentar a vontade de Deus, que é perfeita? Claro que vamos. Só que nós temos que mudar a nossa mente, renovar, transformar. Opa, olha só o meu vizinho, poxa, o meu vizinho trocou de carro, que alegria. Eu fico feliz porque eu também tenho esse sonho. Eu também sei que Deus vai me abençoar. E eu fico feliz mesmo porque as pessoas estão aqui, né? É, a minha família, eu tenho um irmão, eu tenho uma irmã, estão se dando bem, a vida está indo bem. E que Deus vai me abençoar. E eu fico feliz mesmo porque as pessoas estão aqui, né? É, a minha família, eu tenho um irmão, eu tenho uma irmã, estão se dando bem, a vida está indo bem. A minha não está mudando muito, mas vai mudar porque eu estou feliz, eu estou agradecendo a Deus. É não ter inveja. E a ambição egoísta é você não querer apenas tudo para si. É você compartilhar aquilo que Deus já te deu para você ajudar outras pessoas. Então é isso que nós temos que entender. Nós temos que encontrar, né, e fazer uma escolha diária para encontrar uma satisfação que é em Deus, que está em Deus, de estarmos com Deus, de estar com alegria, né? Uma coisa que você pode fazer, que às vezes pode mudar para você experimentar e mudar a sua mente, né? Fazer a renovação da sua mente, é você exercer a alegria. Elogiar sinceramente alguém que alcançou algo que você desejava ou que aquela pessoa desejava, celebrando esta vitória, sem permitir nada de amargura, porque muitas vezes as pessoas conquistam algo e nós ficamos assim, né? Poxa, caramba, eu tô aqui procurando de todas as maneiras e não tá dando certo, não chega nada. Você pode até fazer um

Jejum intencional de comparações, limitar um pouquinho o seu tempo, de ficar alimentando aquela insatisfação crônica com a realidade de redes sociais. Tem pessoas que estão só nas redes sociais se comparando. Poxa, mas olha aquela vida daquele casal, por que que é aquele jeito? Gente, redes sociais é uma tremenda enganação. Vocês podem ter certeza disso, que as pessoas não vivem diariamente o que postam. Você pode ter certeza. Ah, então, faça um jejum intencional de comparações. Esqueça um pouco. Vocês podem ter certeza disso, que as pessoas não vivem diariamente o que postam. Você pode ter certeza. Ah, então, faça um jejum intencional de comparações. Esqueça um pouquinho. Exerça a alegria, tá? E outra coisa que você pode fazer, você pode hoje mesmo pegar uma lista detalhada citando bênçãos presentes na tua vida e forçando a sua mente a mudar o foco da escassez para a abundância. E sempre lembre desse versículo, pois onde há inveja e ambição, ali tem confusão e toda espécie de males. Pode ser que você... Na escada que eu estava falando, você veja a pessoa subindo 5, 6, 10 degraus, quase no topo, e você ali, um passo para frente, um passo para trás, né? Não consegue subir um degrau porque você está com essa questão. Está deixando ter confusão dentro de você, dentro da tua casa, do ambiente de trabalho, onde você vai, e toda espécie de males, porque você tem inveja e tem ambição egoísta. A tua vitória com certeza terá sabor de mel, mas você precisa fazer a tua parte. Não se amolde ao padrão deste mundo. Livre-se da inveja, livre-se da ambição egoísta, transforme a renovação da sua mente e lembre-se, faça um jejum de comparações, chega de comparação, exerça a alegria, elogie alguém que alcançou algo que você tem um sonho, que você quer alcançar, ou alguém que conquistou algo muito legal. E aí você vai comprovar, vai experimentar a boa, agradável, perfeita vontade de Deus. Muito bom dia! 10 horas e 23 minutos. A tua vitória vai ter sabor de mel. Livre-se dos males, das confusões que atraem quando você... Bom dia! 10 horas e 23 minutos. A tua vitória vai ter sabor de mel. Livre-se dos males, das confusões que atraem quando você tem inveja e ambição egoísta. Por mais que você acredite que não tenha, tem sim, gente. Tem sim, e tem que examinar o teu coração. Você tem que examinar e falar, meu Deus, se eu estou sentindo inveja, se eu estou com ambição egoísta, que eu não consigo me alegrar com o que o Senhor já me deu, que o Senhor afaste tudo isso do meu coração, da minha vida, da minha casa. É isso que nós temos que pedir. Tá? Porque muitas vezes lá no fundo nós estamos com ambições, com invejas, e aí nós não queremos lembrar e não lembramos e não agradecemos a Deus por aquilo que Deus já nos presenteou, já nos proporcionou, tá certo? Vamos chegando por aqui, são 10h24, daqui a pouco tem previsão do tempo, destaques da Central de Meteorologia, e eu vou falar da hora certa, da temperatura, com previsão do tempo agora, já já pra vocês. Primeiro eu chego com a hora certa e a temperatura, 10 horas e 24 minutos, 18 graus a temperatura aqui no Arroio do Silva, umidade relativa do ar ainda é alta, estamos com 99% de umidade relativa do ar, tem vento soprando, tem numa média agora de... 9 km por hora e rajadas que variam entre 15 e 17 km por hora, um vento mais do sentido sul e sudoeste aqui no Arroio do Silva, tá? 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

0: 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Nós voltamos já já com a previsão do tempo.
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0: Olha você que tá aqui acompanhando a gente, Havaianas 36, nosso balanço, tocando pra você aqui com a gente no Bom Dia Cidade, são 10h28 e a gente vai falar com vocês aqui então e trazer as curiosidades do dia. Afinal de contas, tem curiosidades, tem destaques aqui pra vocês, né? É, já, tá? 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
1: Muito bem, pessoal, vamos falando de previsão do tempo. Quem gentilmente vai nos atendendo para trazer as informações desta terça-feira é o nosso amigo Marcelo Martins, meteorologista da Ipagre Ciran, trazendo e falando da previsão do tempo ao vivo direto da Ipagre. Meu amigo Marcelo, bom dia, tudo bem contigo aí, meu irmão?
2: Tudo bem, sim. Bom dia a você, bom dia aos ouvintes. Tudo bom, Evandro?
0: Tudo ótimo, meu amigo, graças a Deus. Começando o dia, assim, praticamente como foi quase todo feriadão, né? Meio úmido, nublado, com chuvisquinho. Não foi chuva tão forte assim, né, Marcelo? Mas ficou aqueles dias úmidos, como você mesmo disse, né?
2: Isso mesmo. Olha, os próximos dias não mudam muito, viu? É como bem parecido com hoje. Eu estava somando ali no litoral sul catarinense o que vai acontecer nesses próximos dias, todos eles têm, perdão, nos dias que já passaram, a gente já teve ali em torno de 20 a 50 milímetros.

0: Páscoa, por exemplo, no Oeste Catarinense, para o Planalto Norte, para o Norte, já teve 150 milímetros, né? Três vezes mais, praticamente, o que chove na média. E no litoral sul, não. Então, a gente tem o mês inteiro para chegar ali na média. Então, não tem grandes volumes de chuva nesses próximos dias, mas a chuva deve ser constante, fraca, de fraca intensidade, sem grandes tempestades, mas relativamente constante, né? Tem alguns períodos de melhoria, até como hoje, mas terça-feira, quarta, quinta, sexta, todos são mais encobertos e mais chuvosos no litoral sul catarinense.
1: Certo. Ô Marcelo, com relação assim, a esses próximos dias, a temperatura também não oscila muito, né? A gente tem acompanhado aí que tem ficado mais ou menos praticamente no mesmo valores. Certo. Ô Marcelo, com relação assim, a esses próximos dias, a temperatura também não oscila muito, né? A gente tem acompanhado aí que tem ficado mais ou menos praticamente no mesmo valores de temperatura, né?
0: Isso, olha, os valores não devem melhorar nos próximos dias, são muito parecidos com o que está acontecendo hoje. As temperaturas no litoral sul catarinense têm girado em torno de 21, 22 graus a temperatura máxima, né? Não deve passar muito disso também nesses próximos dias, 21, 22, 23, e olha lá, quando tem bastante cobertura de nuvens, acaba não virando muito, né? Então,
1: exato.
0: Não pode dar subido muito, então vai ficar nesse patamar de 20, 21, 22, e olha lá.
1: Certo. E para a gente finalizar, alguma alteração do mar aí para os próximos dias?
0: O mar tem restrição da visibilidade,
1: uhum,
0: né? E altura de ondas em torno de meio metro com pico de metro e meio, então muito mais que isso.
1: Muito bem, são 10 horas e 31 minutinhos, falamos aí com o Marcelo Martins, meteorologista da Epagri-Siram.
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1: Claro que é a rádio que tem os melhores ouvintes aí pra vocês, minha gente. Vamos tocar música aqui com João Bosco e Vinícius e a gente volta já.

0: Tá aí música pra você curtir aqui com a gente, então, João Bosco e Vinícius, Hugo e Guilherme, Ancorado. Agora são 10h34, nós vamos fazer um intervalinho por aqui, vamos trazendo recadinhos aqui pra vocês, então, tem La Colômbia Conveniência, 24 horas, todo dia é dia de La Colômbia, você já não pode deixar de aproveitar. E daqui a pouquinho tem curiosidades do dia, tá? A gente faz um intervalo, 25 para as 11, voltamos já.
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2: 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Alô, alô, minha gente, de volta por aqui, então, 19 minutos, faltando para as 11 da manhã, já tem curiosidades aqui com vocês, né? Bom, pessoal, não esqueçam, então, eu falei para vocês aí, né? 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Deixa eu tocar música aqui pra vocês, então. O que vocês acham? Tocar uma musiquinha aqui. Daqui a pouquinho nós estaremos de volta. E a gente vai tocar uma aqui do Zezé de Camargo, pra você que tá curtindo a gente.
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0: Tocando pra você curtir aqui, então, Zezé de Camargo, Luciano e o Piunti, vestido de noiva, e a gente vai bater um papo com o meu amigo Everton, lá das lojas Quero Quero. 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
1: 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Nós vamos continuando com mais música. Tem Cauã Furacão aqui no nosso programa.
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0: 11 da manhã. Hoje nós não temos o atendimento, como já falamos aí, então, do check-in praça de alimentação, mas tem curiosidades do dia, né, dona Daniela? Pra gente falar aí pros nossos amigos, pros nossos ouvintes. Bom dia, Dani, tudo bem contigo?
1: Muito bom dia.
0: Feriadão prolongado, né?
1: Nossa, isso foi bom.
0: Tudo bem contigo?
1: Tudo certinho.
0: Como é que foi o final de semana aí? Foi legal?
1: Foi bom.
0: Divertido? Amigos, os nossos ouvintes, bom dia, Dani, tudo bem contigo?
1: Muito bom dia.
0: Feriadão prolongado, né?
1: Nossa, isso foi bom.
0: Tudo bem contigo?
1: Tudo certinho.
0: Como é que foi o final de semana aí? Foi legal?
1: Foi bom.
0: Divertido?
1: Aproveitado.
0: Experiente?
1: Bastante.
0: Foi de bastante experiências?
1: Foi bastante experiência.
0: Legal, né? Legal, bacana. Dani que foi aí curtir também o Grenal, né? Foi lá curtir o Grenal, tava bom?
1: É o segundo? Não.
0: É o segundo, né?
1: É o segundo.
0: Seguindo, o primeiro foi da Copa do Brasil.
1: Não, o segundo que eu vou, né?
0: Sim, sim, sim, sim. O segundo.
1: Mas
0: que você
1: é o segundo
0: vai.
1: Que eu vou. Eu tava ontem contando com o Davi e eu falei, ah, nossa, eu vim em todos os grenais que tinham. Mas daí eu esqueci que teve a Copa, o Gauchão, né?
0: Sim, sim.
1: O Gauchão eu acabei não indo. Porém, dos outros dois, agora que teve o da Copa do Brasil e
0: neste
1: o Brasileirão,
0: ano, no caso.
1: Desse ano eu fui nos dois.
0: Legal, olha aí, minha gente. Então a Dani curtiu lá essa parte aí do Grenal. O Grenal tava bem legal mesmo, né? Infelizmente, né? Os times não estão tão bem assim, a gente pode falar, é isso? Não tá legal, né?
1: Não,
0: mas
1: tá legal.
0: Mas a energia lá tava boa, né?
1: Não, a energia é fora do comum.
0: 53 mil pessoas,
1: acredito que agora na semifinal da Copa do Brasil a gente vai bater o recorde novamente, porque no Grenal da Copa do Brasil foi batido o recorde, foi
0: 56
1: e pouquinho,
0: coisa,
1: então
0: né?
1: A capacidade da arena é 57 mil, então foi quase a capacidade lotada.
0: Exato.
1: Então,
0: possivelmente agora pode ser que lote contra o Atlético Mineiro.
1: Acredito que lotar não vai, porque os camarotes em si do Grêmio são um pouco caros. Se tu for pagar a entrada inteira, eles saem caros.
0: Entendi.
1: Tudo bem que a experiência é boa. O camarote mais caro lá deles tem a presença de antigos atletas. Nesse último teve os nossos atletas que ganharam a Libertadores, a primeira Libertadores.
0: Sim,
1: então,
0: sim.
1: Eles estavam todos lá. Então,
0: 83, eu acho.
1: Tem open bar, tem open food, eles têm música ao vivo, tem tatuagem, tem de tudo nesse... Eles estavam todos lá. Então,
0: 83, eu acho.
1: Tem open bar, tem open food, eles têm música ao vivo, tem tatuagem, tem de tudo nesse no camarote. Mas continua sendo um valor
0: muito
1: acima
0: alto, né?
1: do que a gente tem pra pagar.
0: Não dá. Ô, Dani, tá, beleza. Depois do final de semana, a gente retorna aí, então, às atividades normais e a gente retorna falando aí pros nossos amigos das curiosidades do dia. Já falei que hoje não tem o atendimento da check-in praça de alimentação, mas tem os nossos outros parceiros. Alguns trabalharam ontem, hoje tem outros que vão chegando aí com a gente. Vai falando aí pra nós, então, por favor.
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0: 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Ontem a da Yasmin queria um presente do Dia das Crianças e acabou ganhando aí um Julie Bergen. Uma camiseta do Real Madrid, do Jude Bellingham. Jude Bellingham.
1: O Bellingham?
0: É, ela olhou e disse, ah, eu quero essa. E pronto, camiseta preta do Real.
1: Mas então, se a gente for falar disso, eu também quero um presente de Dia das Crianças.
0: Sim,
1: eu quero uma camisa do Astro, né? O maior do mundo, não tem maior que isso?
0: Sim.
1: Eu quero uma camisa do Carlos Vinícius, né?
0: Ah, sim.
1: Maior que aquele ali não existe.
0: Aquela porta lá, meu Deus do céu. Vai lá, então. O que mais que a gente tem aí, Dani?
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Não confunda, não. Tem música pra você curtir aqui com a gente, então. Gauchinha preparada. Cauã Furacão no nosso programa aqui no Bom Dia Cidade. Faltando 5 minutinhos pras

0: 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Tem mais ainda, Dani?
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0: Tudo isso para você aí com os nossos parceiros das curiosidades do dia, que em seguida nós estaremos de
1: volta. 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
0: Tudo isso para você aí com os nossos parceiros das curiosidades do dia, que em seguida nós estaremos de volta, é isso?
1: É isso mesmo.
0: Fiquem ligados com a gente, daqui a pouco tem curiosidades do dia aqui com vocês, gente amada, e a gente faz o seguinte então, a gente vai estar tocando mais música agora, tem Grupo Talagaço e a gente volta já, 11 horas e um minutinho.
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0: 11:04. Tá aí pra você que tá curtindo o nosso programa. Grupo Talagaço, quem de nós dois é a gente que toca pra você curtir? Vamos fazer o seguinte, os nossos colaboradores das curiosidades e na sequência nós estamos de volta.
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0: Olha, minha gente, estamos de volta então, 11:07, 11:07. E nós estamos aqui para falar então do 13º dia do 10º mês do ano de 2026. 13 de outubro do 186º dia do ano, representado em números romanos aí, dona Dani.
4: São 2 Cs, 1 L, 3 X, 1 V e um risquinho.
0: Exatamente, faltam 79 dias para acabar o ano de 2026. Representado em números romanos aí, dona Dani.
4: São 2 Cs, 1 L, 3 X, 1 V e um risquinho.
0: Exatamente, faltam 79 dias para acabar o ano de 2026. No dia 13 de outubro dos anos anteriores, o que foi destaque aí de curiosidades para a gente falar, dona Daniela?
4: Em 1866,

0: 7 na Estrada de Ferro Central do Brasil chega entre os rios. Hoje, três rios, no Rio de Janeiro, no entroncamento com a Estrada da Rodagem União e Indústria.
1: Então, a Estrada de Ferro Central do Brasil foi uma das principais ferrovias do país, ligando as então províncias de Rio de Janeiro, São Paulo, Minas Gerais e a então capital do país, anteriormente a proclamação da República, 1889. Tá? A ferrovia denominava-se Estrada de Ferro Dom Pedro II. Aconteceu no dia 13 de outubro de 1867. Então hoje é ligada aí à cidade de Três Rios, município que pertence ao Rio de Janeiro. O que mais, Dani?
0: Em 1884 é determinado o meridiano de Greenwich como ponto de referência para determinações dos fuso horários.
1: Olha só que legal, hein? 13 de outubro... de 1884, o meridiano de Greenwich, né, é o meridiano principal e é o meridiano principal, que é o meridiano que passa sobre a localidade de Greenwich, né, e que por convenção divide o globo terrestre ocidente e oriente, permitindo medir a longitude, estabelecendo aí então a oportunidade da referência dos fusos horários. O que mais que a gente tem ainda, Dani?
0: Em 1972, o voo Força Aérea Uruguaiana 571 cai nas montanhas dos Andes, 28 pessoas...
1: da referência dos fusos horários. O que mais que a gente tem ainda, Dani?
0: Em 1972, o voo Força Aérea Uruguaiana 571 cai nas montanhas dos Andes, 28 pessoas sobrevivem ao acidente... Todos, exceto 16, sucumbem antes do resgate em 23 de dezembro.
1: É, isso mesmo, hein? Olha só, o resgate aconteceu em 23 de dezembro. Eles ficaram aí aproximadamente 50 dias, né? Mais de 50 dias, né? 70 dias, se nós formos analisar, né? E em uma montanha nos Andes. 28 pessoas sobreviveram ao acidente. Todos, né? Todos... exceto 16 que acabaram sucumbindo. E aí tem aquela parte que é o Desastre dos Andes, é um filme, os Andes também, é um filme canibalístico, tá? É um filme que conta a história, real inclusive, né? Então é uma referência ao voo que transportava 45 pessoas, incluindo os pilotos, uma equipe de rugby, seus amigos, familiares, associados... E ainda que caiu, então, no dia 13 de outubro de 1972, na Cordilheira dos Andes. Um pouquinho antes, ou bem antes, Dani, em 1917, teve o Milagre do Sol. O Milagre do Sol foi um acontecimento ocorrido, né, aí num terreno na Cova da Íria, perto de Fátima, em Portugal. É testemunhado por cerca de 70 mil pessoas na Cova da Íria. Então, o Milagre do Sol, né? Estimativas aí do tamanho da multidão varia entre 30 a 40 mil, por Avelino de Almeida, escrevendo aí para o jornal, então, do século, falando que é essa questão, o Milagre do Sol. O que seria o Milagre do Sol, realmente, né? Foi um acontecimento, mas eu quero tentar trazer aqui para vocês, então, o evento é... do século, falando que é essa questão, o Milagre do Sol. O que seria o Milagre do Sol, realmente, né? Foi um acontecimento, mas eu quero tentar trazer aqui para vocês, então. O evento foi oficialmente acreditado como um milagre pela Igreja Católica no dia 13 de outubro de 1930. Em 13 de outubro de 1951, né, o cardeal Tedeschini afirmou aí que 30 de outubro e 31 de outubro, 1º de novembro e 8 de novembro, o Papa presenciou milagres semelhantes nos jardins do Vaticano.
0: Diz que o Milagre do Sol ocorreu durante a última aparição de Nossa Senhora aos três pastorinos, a Lúcia dos Santos, Francisco Marto e Jacinto Marto, na Cova de Iria.
1: Olha só então, né? Então o Milagre do Sol foi testemunhado há praticamente 110 anos atrás. O que mais que a gente tem ainda?
0: Em 1982, começa a formação do reservatório de usina hidrelétrica de Itaipu, extinguido às sete quedas.
1: Às sete quedas, né? O reservatório, né, da usina hidrelétrica Itaipu, que é uma hidrelétrica binacional localizada no Rio Paraná, fronteira Paraná e Paraguai...

0: Brasil e Paraguai, obviamente no Paraná, né? E a barragem foi construída pelos dois países de 75 a 82. O nome, na realidade, Itaipu, foi tirado de uma ilha que existia perto do local em construção. É claro que é uma língua tupi-guarani. E aí foi extinguindo as Sete Quedas, também conhecida como as Sete Quedas do Rio Paraná, em 1982. Que mais, Dani?
1: Em 1993, pelo menos 60 pessoas morrem no leste da Papua Nova Guiné quando uma série de terremotos abalam a cordilheira de Finisterre, provocando grandes deslizamentos de terra.
0: Pelo menos 60 pessoas aí acabaram falecendo em Papua.
1: Morrem no leste da Papua Nova Guiné quando uma série de terremotos abalam a cordilheira de Finisterre, provocando grandes deslizamentos de terra.
0: Pelo menos 60 pessoas aí acabaram falecendo em Papua Nova Guiné. Papua Nova Guiné, ela fica na Oceania. Às vezes as pessoas podem achar que é na África ou alguma coisa, na Oceania, e teve terremotos lá que abalaram, então, grandes deslizamentos de terra. 1993. E ainda...
1: E para finalizar, em 2010, o acidente na mina São José, no Chile, termina quando todos os 33 mineiros presos chegam à superfície após um recorde de 69 dias no subsolo.
0: Ah, veja bem, né? O dia 13 de outubro tem dois desastres naturais, né? Ou não podemos dizer desastres naturais, mas dois desastres que acabaram se tornando filmes, né?
1: Exatamente.
0: Esse também, a situação que aconteceu no Chile, um acidente na mina de San José, terminando com 33 mineiros, e eles ficaram, né, 69 dias no subsolo, mais ou menos o que aconteceu lá, então, em 1972, com os sobreviventes dos Andes. Algo mais aí, Dani?
1: Era isso.
0: Aniversariantes do dia, tem alguém que você conhece aí que você queira destacar aí pra nós?
1: Eu não conheço nenhum dos aniversariantes do dia de hoje.
0: Ninguém você conhece?
1: Ninguém.
0: Olha, eu conheço dois, tá? Um deles é uma mulher e um homem. É a Margaret Hilda Thatcher, conhecida como Baronesa Thatcher, ou Margaret Thatcher também, tá? Ela que nasceu em 1925 e veio a falecer em 2013. Foi química, advogada, consultora política britânica e líder da oposição entre 75 e 79. Ela exerceu o cargo de primeira-ministra do Reino Unido em 79 a 90, conhecido como a Dama de Ferro. Margaret Thatcher, britânica e líder da oposição entre 75 e 79, ela exerceu o cargo de primeira-ministra do Reino Unido em 79 a 90, conhecido como a Dama de Ferro, Margaret Thatcher. Conhecida aí bastante aí na história. E quem completa aniversário hoje, nascido em 1949, o homem das borbulhas de amor, é o Raimundo Fagner Cândido Lopes, ou Raimundo Fagner. Ele completa hoje 77 anos. Ele é de Fortaleza, Ceará. Ele que teve muitos sucessos, né? Cantor, obviamente, compositor e muitos outros aí. O Fagner é o aniversariante de hoje. Mais alguém?
1: Era isso. Em feriados e eventos do dia de hoje. Hoje é aniversário dos municípios de Treze Tílias e Porto Belo, em Santa Catarina.
0: Porto Belo você conhece, né?
1: Porto Belo eu conheço.
0: Porto Belo, uma linda cidade, maravilhosa. Um município que é aqui no litoral catarinense, mais ao norte, né? Ele faz divisa com Bombinhas, com Bombas, Penha, Itajaí, Navegantes, Itapema, Balneário Camboriú. Fica bem pertinho ali. É um município que tem praticamente a população do Arroio do Silva, 21 mil habitantes, né? Porto Belo, litoral catarinense, hoje, então, completando... Na realidade, dia 13 de outubro de 1832 foi a emancipação. 193 anos de existência, hein? Mas ele tem 201 anos da sua fundação. Tá? Então é um município que é lindo. É simplesmente espetacular mesmo, Porto Belo. E aí nós temos 13 Tílias. 13 Tílias fica mais na região central ali, oeste, já em mediações de Joaçaba, Chapecó. É um município mais ao oeste do estado catarinense. Ele tem aí uma população com aproximadamente 9 mil habitantes. É um município pequeno, já em mediações de Joaçaba, Chapecó. É um município mais ao oeste do estado catarinense. Ele tem aí uma população...

0: População com aproximadamente 9 mil habitantes, é um município pequeno, tá? Que completa aí, então, os seus 63 anos de existência. 13 Tílias. O que mais, Dani?
1: Hoje também é o Dia Nacional do Fisioterapeuta e da Terapia Ocupacional.
0: Olha que legal, hein? Parabéns a todos os fisioterapeutas aí, então, que tem essa data do dia 13 de outubro, o Dia Nacional do Fisioterapeuta. Terapeuta ocupacional também, principalmente a questão da área de reabilitação, que é muito importante. Então, um abraço a todos os fisioterapeutas.
1: Hoje é o Dia Internacional para a Redução de Catástrofes.
0: Legal.
1: Hoje também é o Dia Mundial do Escritor.
0: Bom, muito bom mesmo.
1: E para finalizar, hoje é o Dia Mundial da Trombose.
0: A trombose é uma formação de trombo no interior do coração ou de um vaso sanguíneo de um indivíduo vivo. A tromboembolia seria um termo usado para descrever tanto a trombose quanto sua complicação, que seria o embolismo. Né? Então aí hoje é o Dia Mundial da Trombose, muitas pessoas passam por esse problema aí, com certeza. Algo mais, Dani?
1: Era isso no dia de hoje.
0: Era isso. E as fases da Lua, nós temos aqui então a Lua do Crescente. Nós estamos indo para o quarto crescente, né? Estamos com 9% da Lua visível e no dia 18 agora, então daqui 5 dias, nós teremos o quarto crescente para dia 26 de outubro, finalzinho do mês de outubro, nós teremos a fase de lua cheia. Curiosidades do dia em nome de quem aí, dona Daniela?
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0: Te volta amanhã.
1: Voltamos amanhã.
0: Beijo, beijo, Daniela.
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0: Te volta amanhã.
1: Voltamos amanhã.
0: Beijo, beijo, Dani.
1: Beijo, beijo.
0: Até amanhã. Dani volta aqui com a gente, então, trazendo as curiosidades do dia. E pra vocês que estão ligados no nosso programa, nós vamos fazendo aqui, tocando mais música. Daqui a pouquinho vamos finalizando a nossa participação com todos vocês que se ligam aqui na Verdes Mares FM. Vamos tocar uma do Wesley Safadão e a gente volta já, 11:19.
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0: Aí você que tá curtindo com a gente, Wesley Safadão e Rei Vaqueiro, é displicente. 11 horas e 22 minutos. Vou fazer o seguinte, deixa eu mandar um bom dia e um beijo lá no coração da Flavinha. Já mandou um áudio aqui pra nós, ela, Fernandinha Costureira, a família toda. Alô, Flavinha! Beijo, beijo pra você aí, tá bom? A minha amiga Ivonete Ortiz por aqui. Bom dia, amigão. Top! Curtindo as músicas aqui da Verdes Mares FM. Oi, gente. Obrigado pelo carinho, da participação, da companhia de todos vocês. Aquele beijo especial no coração também. E desejando uma abençoada terça-feira pra vocês. Vamos fazer o seguinte, nós vamos fechar a nossa programação de hoje. Se Deus quiser, amanhã, 6:30 da manhã, estaremos de volta, convidando a todos pra acordar cedinho e chegar aqui. Uma abençoada terça-feira pra vocês. Vamos fazer o seguinte, nós vamos fechar a nossa programação de hoje. Se Deus quiser, amanhã, 6:30 da manhã, estaremos de volta, convidando a todos pra acordar cedinho e chegar aqui com a gente, né? Chegar aqui com a gente pra nossa oração do agradecimento, palavras boas no início da manhã, né? Glorificando aí, agradecendo a Deus por tudo que já nos proporciona, claro, né? E aí a gente convida vocês para estarem juntos aqui com a gente, cedinho, tá, pessoal? Beijo no coração, fiquem com Deus, não esqueçam, hoje tem sessão da Câmara de Vereadores a partir das 19 horas, YouTube e Facebook da Câmara. Beijo, beijo, e eu fico aqui. Amanhã, se Deus quiser, estaremos de volta na rádio que tem os melhores ouvintes e é você.
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Boa tarde, povo de Deus. Está começando a nossa semana hoje, porque hoje foi feriado. A gente não esteve aqui fazendo programa ao vivo, mas teve uma programação rodando para você aí. E hoje estamos aqui ao vivo, eu e o Juninho, para fazermos então a nosso trabalho, fazermos a nossa programação aqui. E hoje então começa oficialmente aí a nossa semana ao vivo aqui com vocês. Terça-feira, dia... Hoje, 13. Foi 12, é verdade. Dia 13 de outubro. Estamos voando, gente. Logo, logo, tá chegando o final do ano. E aí, aquela correria de Natal, né? Mas vamos deixar pra lá. Vamos viver o hoje, porque é o que temos. E vamos hoje fazermos o melhor dia de nossas vidas, porque Deus tem nos dado mais um dia de vida. Você abriu os olhos, está respirando, levantou, está trabalhando, está em casa, fazendo alguma outra coisa, mas está vivo. Então alegre o teu coração e faça o teu melhor dia hoje. Ontem já foi, anteontem mais ainda, né? Está vivo. Então alegre o teu coração e faça o teu melhor dia hoje. Ontem já foi, anteontem mais ainda, né? E a gente vai seguindo o nosso caminho em frente aí com vocês, tá bom?

0: Nós vamos então com a primeira palavra de reflexão aqui para você, né? Que diz assim: cada um de nós é responsável pelos seus atos. Por que vai desanimar pelo que os outros fizeram a você? Por que que você vai perder o ânimo, desanimar no meio do caminho? Que tem você ver com isso? Siga em frente, ainda que o mundo inteiro esteja contra você. Você há de vencer, mesmo que fique sozinho, porque a força de Deus está dentro de você para te ajudar. Continue sem desânimo, porque você é o único responsável pelos seus atos. Se você decidir desistir, é você que está tomando essa decisão. É você que está encaixando essa decisão na tua vida. Então, decida não desistir. Decida continuar em frente, seguindo os passos, mesmo que às vezes um pouco mais devagar, um pouco mais lento, mas não pare. Siga em frente, buscando seus alvos, buscando seus objetivos. Pare e pense. Vamos aí aos nossos apoiadores, aos horários de culto, e a gente volta em seguidinha aí, depois desta programação. Pense. Vamos aí aos nossos apoiadores, aos horários de culto, e a gente volta em seguidinha aí, depois desta programação.
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5: Muito bem, queridos ouvintes, e na continuidade da nossa programação, queremos também agradecer aqui os nossos mensageiros da fé: a minha sogra, a irmã Salete, a irmã Vilma, a irmã Julie, a irmã Tânia e o nosso irmão Nardelles, que estão aí também colaborando com a nossa programação. 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

Muito bem, queridos ouvintes, estamos de volta dando continuidade à nossa programação, entrando agora já de imediato no primeiro bloco musical aqui do nosso programa Pare e Pense. No meu relogito aqui, está 13 horas e 17 minutos, é isso, Juninho, aí? 18, fechou então. 13 horas e 18 minutos, vamos então com o primeiro bloco musical, com duas lindas canções de louvor e adoração ao nosso Deus. E lembrando, gente, ó, hoje eu tô sem o meu celular aqui, mas eu lembro de dois aniversariantes do final de semana que de louvor e adoração ao nosso Deus. E lembrando, gente, ó,

0: hoje eu tô sem o meu celular aqui, mas eu lembro de dois aniversariantes do final de semana que completaram o aniversário e que a gente quer mandar um parabéns para eles, né? Aí provavelmente pode ser que tenha outros, e amanhã então eu dou mais uma conferida e amanhã a gente coloca aí então a lista completa. Mas esteve de aniversário nesse final de semana, não me lembro se foi sábado ou domingo, a esposa do nosso irmão Wellington, a nora da irmã Sônia ali, que completou aniversário, né? E a Jennifer. A Jennifer, que completou aniversário, nossa irmã abençoada. Deus dê saúde, Deus dê paz, Deus dê alegria no seu coração, em nome de Jesus. E ontem completou aniversário o nosso irmão João. Nosso irmão João, que fez aniversário ontem, né? Até eu cobrei do meu irmão abençoado Nardelles, porque a gente queria fazer uma homenagem para eles no domingo, né? Orar por eles, abençoar eles, enfim. E ele também acabou esquecendo de me avisar que ele estava de aniversário na segunda-feira. Mas continua valendo aí, a gente vai mandar um parabéns para ele, né? Pela passagem do seu aniversário. É uma pessoa muito importante, muito especial para nós. Uma pessoa que tem nos ajudado muito ali na igreja e creio que Deus tem muitas coisas boas para fazer na vida dele ainda, né, no ministério dele, ainda nesta terra. Então, irmão João, receba o nosso abraço, o nosso carinho aqui do programa Pare e Pense e de toda a igreja do Evangelho Quadrangular. Os irmãos ali todos colocaram para nesta terra. Então, irmão João, receba o nosso abraço, o nosso carinho aqui do programa Pare e Pense e de toda a igreja do Evangelho Quadrangular. Os irmãos ali todos colocaram parabéns para ele ali no grupo, né? E foi muito bom que todos lembraram do aniversário dele, eu também lembrei, aí mandei um parabéns para ele. E aí, então, a gente está pagando essa dívida hoje. Porque ontem a gente não teve programa, então hoje a gente dá o parabéns aí pra ele, tá bom? Bom, Juninho, vamos então aí com duas lindas canções. Boa tarde, o que é que temos pra hoje aí?
1: Muito boa tarde, Pastor Gilmar. Muito boa tarde a todos os ouvintes. E Tersol, não é Tersol, é Tersol, né?
0: Tersol é outra coisa.
1: Exatamente,
0: né?
1: Bem distante disso, né? Vamos deixar isso aí de lado, né? Mas é isso aí, um clima de segunda-feira, né?
0: Pois é.
1: Assim como ontem estava de domingo. O que tu me disse?
0: Parece assim que... Porque foi uma esticada no final de semana, né?
1: Exatamente.
0: Deu uma esticadinha ali, sábado, domingo, segunda. Então ficou meio que misturado ali, ficou um clima assim diferente. Mas a gente hoje está na terça-feira e vamos seguir em frente o nosso barco aí.
1: É isso aí, estamos na terça-feira, pastor. Aproveitou o feriado? Como é que foi aí?
0: Mais ou menos.
1: Mais ou menos? Trabalhou ainda no sábado, não, no fim de semana? Como não, é que foi? O que deu?
0: Fiquei em casa, tranquilo, de boa.
1: Então aproveitou, né?
0: Aproveitei descansando.
1: É que assim,
0: né?
1: Aproveitar, a gente pode dizer que aproveitar é sair, é fazer alguma coisa diferente. É. Por isso que tu disse mais ou menos, é isso, né?
0: Isso, porque a gente não saiu pra lugar nenhum.
1: Entendi, então. Pastor, então mandando aí primeiramente, né, o parabéns aos aniversariantes aí, né, a Jennifer e ao irmão João aí, né, duplinha da letra. Pastor, então mandando aí primeiramente, né, o parabéns aos aniversariantes aí, né, a Jennifer e ao irmão João aí, né, duplinha da letra J aí, iniciais da letra J. Então que Deus abençoe, né. Sejam muito abençoados por Deus em todas as áreas da vida deles, né? Na saúde, na prosperidade, na área financeira, né? Que tenham... Enfim, que Deus possa aí dar bastante sabedoria, né? Para que eles possam seguir a vida deles. Isso aí mesmo. Né? A Jennifer como mãe, o irmão João ali como diácono, né? E volta e meia ele faz... Eu não sei qual que é o cargo dele, pastor, porque volta
0: ele
1: e meia
0: é um
1: ele faz...
0: um auxiliar da igreja.
1: Um auxiliar, porque volta e meia ele faz os cultos também, né?
0: Exatamente.
1: Use muito, dê bastante sabedoria para guiar eles ali ao longo do dia a dia deles, dessa jornada que é a vida, né? Que Deus abençoe, que essa data se repita há muitos anos. Tomara que tenha.

0: não conseguido aproveitar com esse feriadão aí, né? Muito movimento aqui no Arroio, pastor?
1: É, às vezes, teve até um movimentozinho ali que a gente não gosta nem de comentar, né? Infelizmente, houve um duplo assassinato, né?
0: Pesou o clima aí.
1: Foi cruel.
0: Eu não sabia que tinha sido exatamente aqui. Eu tinha ouvido que foi na região.
1: Areias Brancas.
0: Porque eu fui lá na Içara, né? Mas enfim.
1: Infelizmente, aconteceu esse fato aqui no Balneário Rio do Silva, né? E algo assim que a gente não gosta nem de comentar.
0: Não, isso aí.
1: Os noticiários estão aí para comentarem o assunto. E, felizmente, o criminoso foi preso, né? Foi pego aí fugindo em direção a Araranguá. E ao bater o carro, a polícia conseguiu pegá-lo. Mas é duas vidas que se vão, né?
0: Que Deus conforte os corações da família.
1: Em direção a Araranguá. E ao bater o carro, a polícia conseguiu pegá-lo. Mas é duas vidas que se vão, né?
0: Que Deus conforte os corações da família, dos familiares, dos amigos, das pessoas que viviam em torno deles, né?
1: Foi uma morte muito cruel, né? Uma forma cruel de tirar a vida de alguém. Eu acho que teria, de repente, se ele acha que tinha direito em alguma coisa, teria outras formas de buscar esses direitos, né? Que não tirar a vida de alguém.
0: A minha intenção era mais perguntar em relação ao movimento, né? Vi bastante movimento sexta-feira pra cá.
1: O Arroio teve bem movimentado, né? Por causa do final de semana, aí muita gente vem pra cá pra descansar, pra dar aquele relax, né? E aí aconteceu esses fatos aí que foram bem tristes.
0: Mas enfim, que Deus cuide de tudo isso, né?
1: E tem uma galerinha aí que tá ouvindo o nosso programa, né, Juninho?
0: Tem uma galerinha que tá ouvindo, já vou falar deles porque eu vou dedicar esse bloco musical pra eles, o louvor aqui pra eles,
1: mandar,
0: né?
1: Um abração pra eles ali.
0: Só comentando aqui, né, do dia 11 de outubro a gente teve o aniversário de Bento Gonçalves, né? Cidade lá do Rio Grande do Sul. Depois a gente teve aí também, tá tendo hoje, Porto Belo, tá fazendo aniversário hoje.
1: Olha só.
0: Passão, cidade bonita, né, pastor?
1: Pertinho de Itapema ali.
0: Isso mesmo, dá pra aproveitar tudo.
1: Vizinho, só divide Porto Belo de Itapema um pequeno riacho.
0: Sim, dá pra aproveitar todas aquelas belezas naturais aí, né? 12 de outubro aí a gente teve aniversário aí do cantor tenor lírico italiano Luciano Pavarotti. Esse aí cantava, né, pastor?
1: Olha.
0: Mas tudo passa, tudo passará.
1: Não, né?
0: Não?
1: Não.
0: Não.
1: Acho que tu errou o cantor aí.
0: Ah, esse é Nelson Ned, né?
1: É.
0: Tá, deixa abaixo. Vamos pro primeiro
1: deixa
0: bloco musical.
1: Deixa pra lá, deixa pra lá.
0: Vamos pro primeiro bloco musical.
1: Não, vamos...
0: Ah.
1: Não, né?
0: Não?
1: Não.
0: Não.
1: Acho que tu errou o cantor aí.
0: Ah, esse é Nelson Ned, né?
1: É.
0: Tá, deixa abaixo. Vamos pro primeiro
1: deixa
0: bloco musical.
1: Deixa pra lá, deixa
0: vamos pro
1: pra lá.
0: Bloco senão... musical.
1: Não, vamos complicar a coisa aí.
0: Eu entendo mais é de gospel, por isso. Mandando então um abraço aí pro povo gaúcho que teve aqui nesse feriadão.
1: Ah, viu bastante.
0: Heloísa, pro nosso amigo Gentil, Chile, e também pra Vicky, que estão ouvindo a gente aí agora nesse
1: momento. Um grande
0: momento.
1: Abraço aí pra essa família linda,
0: querida,
1: abençoada, que a gente ama muito e desejamos muitas bênçãos pra eles também.
0: É isso aí, que Deus abençoe, não pude ver eles esse fim de semana, só por vídeo mesmo, mas que Deus abençoe a família muito querida, forte abraço aí pra eles. Vamos começar com um louvor assim, já que ontem foi Dia das Crianças, né, a gente vai vir aí com David Keelan e Juliano Souza com Abraça-me. É um louvor aí que fala sobre ser como criança. Talvez
1: sim,
0: tu conheça, pá.
1: Sim, conheço.
0: E depois nós vamos pro Get Worship com Um Novo Dia. E em seguida a gente volta. Fechou?
1: Com certeza. Fique comigo aí. Não saia daí.

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2: Muito bem, queridos ouvintes, e na continuidade da nossa programação, queremos também agradecer aqui os nossos mensageiros da fé: a minha sogra, a irmã Salete, a irmã Vilma, a irmã Julie, a irmã Tânia e o nosso irmão Nardelles, que estão aí também colaborando com a nossa programação. Deus abençoe a todos.

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1: Muito bem, queridos ouvintes, estamos de volta aqui, lembrando aí, dando os avisos, recadinhos.
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1: Muito bem, queridos ouvintes, estamos de volta aqui, lembrando aí, dando os avisos, recadinhos aí da nossa igreja, que hoje à noite, às 20 horas, temos o nosso estudo bíblico ali na Escola de Líderes, onde você pode aprender, crescer um pouco mais na palavra, aprender muitas coisas ali, que às vezes num culto normal você não consegue ter aquele momento de aprendizado, às vezes até para fazer uma pergunta, para fazer uma colocação, alguma coisa. Então hoje é um dia específico para isso, né? Então hoje à noite, às 20 horas, ali na nossa igreja, a Igreja do Evangelho Quadrangular, uma família para todos, tá bom? E amanhã temos, amanhã é quarta-feira, amanhã temos o nosso grupo familiar, é o Shaddai, ali na casa da irmã Mimi, da casa da dona Eulina, ali na rua Apolônio Ireno Cardoso, bem pertinho ali do Colégio Apolônio, tá bom? Você é o nosso convidado especial para estar ali com a gente. E lembrando que quinta-feira é o nosso grande culto Vivendo as Maravilhas de Deus. Vem estar com a gente ali. Você é muito importante para Deus e para nós também. Estaremos ali de coração, de portas e braços abertos para receber você com muito amor e com muito carinho. Orando por você, ungindo você com o santo óleo em nome de Jesus, tá bom? Vamos em frente aí com a nossa programação agora, o momento da palavra de Deus para você.
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1: Muito bem, vamos em frente aí então.
2: Algo de Deus para você.
1: Muito bem, vamos em frente aí então agora. E hoje a palavra de Deus está no livro de Salmo, capítulo 110, versículo 1, que diz assim: Salmo de Davi. Disse o Senhor ao meu Senhor: assenta-te à minha mão direita até que ponha os teus inimigos por escabelo dos teus pés. À direita de Deus, parte 1. Vamos lá. O livro de Atos dos Apóstolos revela as múltiplas glórias que Cristo tem nos céus.

0: demonstra o impacto dessas glórias nos seres humanos, tanto nos cristãos quanto nos incrédulos. Tais efeitos foram registrados não somente para nos dizer o que aconteceu naqueles dias, mas para deixar claro os planos de Deus para toda a era da igreja, conforme as cartas do apóstolo Paulo. A nova posição que Cristo recebeu como homem, à destra de Deus, já estava prenunciada no Salmo 110, que é o salmo mais mencionado no Novo Testamento. A bênção de Deus e a autoridade que Cristo recebeu nessa nova posição são demonstradas aqui. O Senhor Jesus tinha autoridade divina enquanto esteve neste mundo, Marcos 11:3. E depois, na ressurreição, a recebeu de uma nova maneira, Mateus 28:18. Portanto, agora tudo está sujeito a Ele, embora ainda não visivelmente. Ao mesmo maneira, Mateus 28:18. Portanto, agora tudo está sujeito a Ele, embora ainda não visivelmente. Ao mesmo tempo, foi pela poderosa destra de Deus que Cristo recebeu esse lugar supremo. Está lá no livro de Atos dos Apóstolos, capítulo 2, versículo 33 e capítulo 5, versículo 31. Característico da era da graça. Está lá no livro de Atos dos Apóstolos, capítulo 7, versículos 55 e 56. Vários versículos no Novo Testamento usam o termo à destra ou à direita. E tal repetição está ligada às várias funções que Cristo tem na glória. O primeiro é o qual está à direita de Deus, Romanos 8:34. Esta é a posição atual de Cristo, e é assim que Ele está cuidando do seu corpo na terra, intercedendo constantemente pelos seus. Aqui está uma palavra que demonstra a glória de Deus, o que Jesus representa para cada um de nós. E você que quer fazer parte desse plano de Deus na sua vida, você só tem que fazer uma coisa: entregar a sua vida para Jesus, entregar o seu caminho a Ele, confiar nele, e o mais tudo Ele fará na sua vida, no nome de Jesus. Pare e pense, reflita nessa palavra e deixe esse Jesus maravilhoso fazer parte da tua história. Ele está lá à destra de Deus, intercedendo por nós. Reflita nessa palavra e deixe esse Jesus maravilhoso fazer parte da tua história. Ele está lá à destra de Deus, intercedendo por nós, estendendo a sua glória aqui na terra sobre os homens, para que a glória dele se reflita na vida de outras pessoas. Vamos juntos agora falar com Deus, vamos orar, abençoando todos os nomes que temos aqui em nossas mãos.
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0: Meu Deus, meu Pai Todo-Poderoso, diante de Ti coloco a minha fé, a esperança que há no meu coração, de que Jesus está também na glória dos céus, intercedendo por nós, estendendo as Suas mãos em favor de toda a humanidade. Pois a Tua palavra, Pai, ela nos diz que tudo o que pedíssemos ao Pai, em nome de Jesus, crendo, nós receberíamos. Estamos aqui intercedendo agora por aqueles que estão doentes, cansados, oprimidos, esses cujos nomes estão aqui em minhas mãos, os que estão também aí representados em peças de roupa, documentos e fotografia, onde essas pessoas estiverem, estejam trabalhando, viajando, desaparecidas, internadas no hospital,

0: desenganadas pela medicina, não importa. O Senhor é muito maior do que tudo isso, do que qualquer outra coisa. Abençoa, Pai, tocando com a tua mão de poder, no nome do Senhor e Salvador Jesus Cristo. Amém. Do que tudo isso, do que qualquer outra coisa. Abençoa, Pai, tocando com a tua mão de poder, no nome do Senhor e Salvador Jesus Cristo. Amém e graças a Deus.
1: Amém. Ficamos por aqui então com o programa de hoje e, se Deus quiser, amanhã estaremos de volta. Vamos curtir agora um louvor da F-Hop Music, meia-noite, e fiquem com Deus. Fica aí o convite para você ir lá hoje na Igreja do Evangelho Quadrangular, Rua Antônio Luiz de Freitas, número 164, às 19h30 horas. Não, 19h30 ou 20, pastor? 20, desculpa, feriado, sabe como é, né? 20 horas, 8 da noite. Forte abraço, tchau, tchau.

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2: 14 horas e 2 minutos.
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2: Quarta-feira de muito sucesso a partir de agora. Comigo, Nando Pinheiro. Aumenta o volume. Começando Bandas e Companhia. Com o melhor das bandas do Sul. Obrigado por sua audiência. Fica comigo, não sai dessa frequência, não sai dessa sintonia, porque eu te prometo que a partir de agora será só as melhores.
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1: Que legal saber que você está na melhor programação do seu rádio. Fica ligado que daqui a pouco tem mais Bandas e Companhia pra você que se liga nessa rádio. É já já, hein? Não sai da frequência. 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
4: 14 horas e 21 minutos.
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3: Bandas e Companhia, tocando o que há de melhor pra você. De volta aqui, Nando Pinheiro. Vem que tem músicas de bandas, vem que tem as melhores da regionalidade do Sando, que há de melhor pra você. De volta aqui, Nando Pinheiro. Vem que tem músicas de bandas, vem que tem as melhores da regionalidade do sul do Brasil. Bandas e Companhia, vamos conferir as próximas músicas.
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2: 14 horas e 37 minutos.
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0: E aí, tá gostando da nossa programação? Espero que sim. Ó, daqui a pouco eu estou de volta com mais Bandas e Companhia. Não saia daí! 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
2: É muito bom ter você na sua rádio preferida. Bandas e Companhia, com a apresentação de Nando Pinheiro. Aumenta o volume, porque tem mais, tem muito mais sucessos pra você. 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

0: Somente as melhores. Fica ligado que daqui a pouco eu volto com muito mais sucessos aqui. Banda e Companhia. 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
3: 14 horas e 57 minutos.
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5: Bandas e Companhia, tocando o que há de melhor pra você. De volta aqui, Nando Pinheiro. Vem que tem músicas de bandas, vem que tem as melhores da regionalidade do sul do Brasil. Bandas e Companhia, vamos conferir as próximas músicas.
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0: A companhia aqui do seu grande brother Hernando Pinheiro no Bandas e Companhia. Valeu! 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
3: 15 horas e 16 minutos.
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3: 15 horas e 16 minutos.
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9: Fala, rapaziada, fala, pessoal, beleza? Chegamos na terça-feira de muito sucesso e muito sertanejo pra você que gosta de uma boa música brasileiríssima. É que a gente traz 2 horas na edição de terça. Tamo junto. Com a melhor sequência sertaneja.
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pessoal, tudo que é bom dura pouco. Chegando ao final do Bandas e Companhia, mas te prometo que na próxima edição vai ter muito mais sucessos para você. Um grande abraço e até mais. Sempre

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0: Obrigado, Goiânia! Obrigado, Felipe Araújo. Valeu, Henrique e Juliano.
1: Que Deus abençoe muito você, viu? Prazer estar fazendo parte desse projeto do seu som.
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0: Bruno Marrone e Diego Vitor Hugo.

0: Obrigado, Diego, Vitor Hugo.
1: Obrigado, Bruno e Marrone, por aceitar o convite e cantar essa moda linda com a gente.
2: Alô, meninos, sucesso pra vocês.
3: Ô, moçada.
4: Obrigado a vocês, viu?
0: Muito obrigado. Obrigado.
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1: O melhor da música sertaneja, do jeito que você gosta, do seu artista predileto. Tem os lançamentos para você ficar por dentro das novidades e tem também o que foi sucesso em evidência ainda rolando por aqui no programa Arena Sertaneja.
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1: 15 horas e 38 minutos.
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1: É, eu também tô curtindo com você essa linda canção aqui no Arena Sertaneja. Obrigado pela audiência, onde quer que você esteja aqui curtindo o nosso programa.
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4: 15 horas e 57 minutos.
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0: Obrigado!
1: Obrigado!
0: Obrigado, Trio Parada Dura, por nos convidar para vir participar desse evento maravilhoso.
2: Pra nós gente é uma honra enorme fazer parte da história de vocês, viu?
0: Muito sucesso!
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2: O melhor da música sertaneja passando aqui no programa Arena Sertaneja na edição de hoje. Tudo de bom pra você na audiência, onde quer que você esteja curtindo o nosso programa. Obrigado pelo carinho de sempre.
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5: 16 horas e 18 minutos.
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0: Marília Mendonça!
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5: 16:39.
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0: Pessoal, enfim, a gente vai ficando por aqui. O meu muito obrigado pela sintonia. Amanhã, quarta, a gente está de volta neste mesmo horário. Beijos!
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6: 17 horas e 1 minuto.
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4: Buenas, gauchada amiga de todo o Brasil, estamos começando o nosso programa Morada Campeira, edição desta terça-feira. A partir de agora você fica com o melhor da nossa cultura gaúcha, aqui pela sua rádio preferida, trazendo sempre o melhor da música chucra do Rio Grande. E para começar o programa de hoje, vamos trazer, a partir de agora você fica com o melhor da nossa cultura gaúcha, aqui pela sua rádio preferida, trazendo sempre o melhor da música chucra do Rio Grande. E para começar o programa de hoje, vamos trazendo as primeiras, Darlan Pereira, Vaneira para os Chapeludos e Pedro Hortaça, Cerno.

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0: Completando o nosso primeiro bloco do programa, ouvimos aí o Tibúrcio das Estâncias, Caçando Buchicho. Daqui a pouco a gente volta, trazendo muito mais pra você, aqui na sua rádio preferida.
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5: 17 horas e 14 minutos.
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5: Vamos sequenciando o nosso programa Morada Campeira para esta gauchada amiga de todo o Brasil, que nos honram com a sua audiência pela sua rádio preferida, a sua rádio do coração. Vamos trazendo o Ivonir Machado, As Coisas do Meu Rincão, e depois o João de Almeida Neto, Coração do Gaúcho.

0: Ouvimos o Lobisomem Metapo de Nojo. É o destaque do nosso programa Morada Campeira, que daqui a pouquinho está de volta.
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4: 17 horas e 30 minutos.
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5: Buenas, gauchada, vamos prosseguindo com o nosso programa Morada Campeira, a nossa cultura.
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5: Buenas, gauchada, vamos prosseguindo com o nosso programa Morada Campeira, a nossa cultura gaúcha em destaque com a boa música do Rio Grande. Tia Moçada lá perto das grotas e depois o Teixeirinha, Aliança de Ouro.

0: Família Mendes, meus filhos, você está ouvindo o nosso programa Morada Campeira, que daqui a pouco está de volta.
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4: 17:44.
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5: Vamos prosseguindo com o nosso programa Morada Campeira, aqui pela sua rádio preferida, trazendo melhor da música gaúcha para esta gauchada de todo o Brasil. Doné Teixeira, Tando Mais ou Menos, Tá Louco de Bom, e Oswaldir e Carlos Magrão cantando A Minha Palmeira.

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1: Dante Ramon Ledesma, baile de campanha, balanço buenacho de primeira, que você só ouve aqui no Morada Campeira, que daqui a pouquinho está de volta.
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1: 17 horas.
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1: 17 horas e 59 minutos.
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11: Buenas, gauchada amiga de...

todo o Brasil. O programa Morada Campeira de hoje vai ficando por aqui. Agradecemos a sua audiência, agradecemos também os nossos colegas desta emissora que nos dão todo o suporte para o nosso programa estar no ar todos os dias nesse mesmo horário. Vamos deixar as últimas de hoje: Os Mirins, Valsa pro Meu Pai, Sandro Oliveira, Louco por Fandango, e Grupo Portal Gaúcho, A Véia Desdentada. Até a próxima, gaúchos e gaúchas de todas as querências.

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Isso aí, pessoal, agora são 18 horas e 10 minutos, 18 e 10 para essa terça-feira, 13 de outubro. Yeah. Tô chegando por aqui, programa Atualiza, na minha, na sua, na nossa 87,9. Começando mais uma programação, você juntinho comigo. Obrigado pela sua companhia, obrigado pela sua sintonia. Mais uma semaninha começando e a gente deseja que ela seja da melhor forma possível, que seja uma semana leve, produtiva. Fiquem comigo. Obrigado pela sua companhia. Obrigado pela sua sintonia. Mais uma semaninha começando. E a gente deseja que ela seja da melhor forma possível. Que seja uma semana leve, produtiva. E claro, sempre na frequência da sua Rádio Verdes Mares. Para você que ficou comigo, tá chegando agora. Obrigado pela companhia. Obrigado por permitir que eu possa adentrar no seu lar, na sua carona, no seu carro, na sua caminhada, onde você estiver ligadinho comigo. A gente agradece muito por você permitir que possamos fazer parte dos seus dias. Eu sou a Tati, tô chegando por aqui hoje, fico com você até às 19 horas, fazendo muita música, muita informação, falando sobre o nosso Balneário Arroio de Silva, falando sobre os nossos apoiadores, para você junto comigo, claro, também, se organizar, comprar no nosso comércio local, porque, olha, o nosso comércio local tá pra lá de especial. Boa tarde para você! Você já conferiu alguns dos nossos apoiadores? Quero te dizer que eu tenho muito mais por aqui. E daqui a pouquinho também já vou trazendo eles pra você, né? 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

0: isso aí, pessoal. Agora são 18 horas e 22 minutos, 18 e 22. Você ligadinho comigo, obrigado pela companhia. Obrigado pela sua sintonia. Um abraço todo especial. Vamos falando sobre Balneário Arroio de Silva? Vamos lá, vamos trazendo as informações, você acompanha comigo. 3 novas salas ampliam a estrutura da Escola Municipal Jardim Atlântico. Espaços serão utilizados para oficinas e atividades pedagógicas. A Escola Municipal de Educação Básica Jardim Atlântico, em Balneário Arroio de Silva, recebeu uma ampliação para a construção de 3 novas salas e uma estrutura de banheiros no terreno ao lado do refeitório. A obra tem como objetivo ampliar os espaços disponíveis para o desenvolvimento das atividades educacionais. Os novos ambientes serão utilizados para a sala de ciência e tecnologia, atendimento psicossocial e a sala de arte, além da realização de oficinas do contraturno escolar, beneficiando alunos. A obra foi vistoriada pelo prefeito Jorge Luiz Freitas, pelo secretário de Administração e Finanças Amaranto Jair de Matos, pelo secretário de Planejamento Urbano Felipe Fontanella e pela engenheira civil Juliana Baldin, que acompanharam os detalhes da etapa final dos serviços. A execução da obra foi feita pela empresa MR Reformas e Construções Limitada, e a ampliação contribui para qualificar a estrutura física da escola, oferecer novos espaços para atividades pedagógicas e do apoio aos estudantes. O espaço da obra foi feita pela empresa MR Reformas e Construções Limitada, e a ampliação contribui para qualificar a estrutura física da escola, oferecer novos espaços para atividades pedagógicas e do apoio aos estudantes. O espaço deverá receber mobília para ser utilizado a partir do próximo ano letivo. Dia 17 de outubro tem Sábado Cultural em Balneário Arroio de Silva. O evento acontece das 13 às 17 horas na Praça Central. Acontece no próximo sábado, dia 17, uma edição especial do Sábado Cultural em Balneário Arroio de Silva. Será uma tarde especial de cultura, lazer e integração para toda a família, com diversas atrações para a comunidade. O evento acontece das 13 às 17 horas na Praça Central e contará com brinquedos infláveis, contação de histórias, apresentação musical, teatro infantil e feira produtos da terra. A ação é uma realização da Secretaria de Turismo, Educação, Cultura e Esporte e as atividades serão abertas para toda a comunidade. Semana Rosa terá ação intensificada de coletas de preventivo em Balneário Arroio do Silva. A ação acontece de 19 a 23 de outubro. Mulheres podem realizar o agendamento com antecedência na unidade de saúde mais próxima. A Secretaria Municipal de Saúde de Balneário Arroio do Silva intensifica a ação de cuidar da saúde da mulher neste mês de outubro. A próxima semana, nos dias 19 e 23, será realizada coletas de preventivo mediante agendamento nas unidades básicas de saúde. Durante a ação, serão disponibilizadas 8 coletas por dia. As mulheres interessadas devem realizar o agendamento diretamente com a recepção na unidade básica de saúde, onde estão cadastradas, ou por meio da agente comunitária de saúde. O objetivo é facilitar o acesso das mulheres ao exame preventivo e reforçar a importância do cuidado com a saúde da prevenção, destaca a secretária municipal Manuela Porto. O exame preventivo no horário estendido ao longo do mês, a unidade básica Paulo Lupin realiza a coleta de exames preventivos em um horário estendido até as 21h30 para facilitar o acesso ao atendimento. Manuela Porto. O exame preventivo no horário estendido ao longo do mês, a unidade básica Paulo Lupin realiza a coleta de exames preventivos em um horário estendido até as 21h30 para facilitar o acesso ao atendimento. O agendamento pode ser realizado com antecedência diretamente com agente comunitário de saúde ou na recepção da unidade de referência. Então estamos aí, ações voltadas para o mês de outubro, Outubro Rosa, em Balneário Arroio do Silva. E com isso, se intensificam as ações na área da saúde. E claro, você mulher, a nossa convidada especial a participar de todos esses momentos preparados com muito carinho para você. Se olhar, se cuidar e prestar mais atenção em você. 18 e 25, você segue ligadinho comigo, obrigado pela sua companhia, obrigado pela sua sintonia, vai mandando seu alô, mandando seu abraço, vai me contando em que lugar do Balneário Arroio de Silva você está ligadinho comigo.
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0: Aconteceu também no último final de semana mais uma edição da Oktoberfest realizada pelo...

pelo comércio local de Balneário Arroio de Silva. Estão de parabéns os organizadores. O bacana é demais a segunda edição. O comércio atendeu. Tivemos aí dois estabelecimentos como anfitriões, né? Na primeira noite, a Oktoberfest foi sediada pelo quiosque Los Gringos na Praça Central. E depois, no domingo, também foi sediada pela Check-in Praça de Alimentação. Estabelecimentos no centro guardaram aí a visita dos visitantes. Prefeito Municipal esteve por lá, primeira-dama, vereadores. Isso é bacana demais, porque isso mostra também a força e a valorização do nosso comércio local em Balneário Arroio. 18 e 26.

Você também pode mandando seu alô, mandando seu abraço. Vai me contando em que lugar do Balneário Arroitivo você está juntinho comigo. Obrigado pela sua companhia, obrigado pela sua sintonia. Uma ótima semana para você. Hoje ainda temos sessão de direto da Câmara de Vereadores, terça-feira. Estamos com uma segunda-feira na nossa terça. Bacana demais, você segue juntinho comigo na minha companhia. E eu quero mandar aquele beijo especial para você. Obrigado aí por você prestigiar a Rádio Verdes Mares. Obrigado por você estar na nossa sintonia. Uma ótima semana para você. Tô chegando com música. Como de música? Você e eu, na 87,9. Tô chegando e essa música é bacana pra recordar, né? Vamos recordar eu e você? Vamos recordar? Claro que vamos. Obrigado pela companhia. Tô chegando com o Ataíde Alexandre. Vai rodando na 87,9. Uma boa noite pra você. Primeira que eu rodo, que eu vou trazendo por aqui, você vai conferir Apaixonado por Você. E depois, na sequência, eu tô chegando com o Chitãozinho Chororó. Também pra recordar, vou rodar lá pra Dona Maria. Alô, Dona Maria, obrigado pela companhia. No Rancho Fundo, boa noite pra você. Trabalho.

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6: Isso aí, pessoal. Agora são 18 horas e 43 minutos. 8h43. Você ligadinho comigo na 87,9. 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

Gente, vai mandando seu alô, vai mandando seu abraço. Vai me contando em que lugar do Balneário Rui de Silva você está ligadinho comigo. Na 87,9. Uma ótima noite pra você. 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

0: 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Salão Estética Magia da Beleza, Rua Criciúma, 749. 18h54, vou ficando por aqui, hein, gente? Finalizando, desejando a você uma ótima noite de terça-feira. Você segue na minha frequência da 87,9. Logo, logo tem sessão direto da Câmara de Vereadores para você através do nosso Facebook e nas nossas redes sociais. Gente, um beijo no coração. Obrigado pela companhia. Fiquem todos com Deus, porque eu tô indo com ele.
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0: Uma salva de palmas pra eles, aí!
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